0: contares quantos passos dás ao longo desta vida, a alegria a cada passo importante que dás, vais chegar à conclusão que cada passo deve ser executado com a maior perfeição possível. 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
1: Bom dia, manhã de terça-feira, 9 de junho de 2026, programa Cafeína, segunda edição da semana. Vamos agora partir em direção a Nhangal, descida de Nhangal. Bom dia.
2: Bom dia.
1: Tudo bem consigo?
2: Bem, obrigado.
1: Muito bem. Vamos lá, o que é que está a acontecer aí em Nhangal?
2: Epa, está a acontecer uma violação, estou a ser violado, estou a ser batido. Quando eu chego na autoridade, não tem solução. É chefe do bairro também está a apoiar preto, só também está a fazer golpe de violação aqui. Epa, já chegamos.
1: Como é que se chama chefe do bairro aí? Como é que se chama?
2: Chefe do bairro é uma senhora ali que está aqui no bairro aí.
1: Sim, nome dela, qual é? Como é que se chama?
2: O nome dela é Dona Teresa.
1: Dona Teresa. O que é que a mãe Teresa está a fazer?
2: Disse para ele sempre está a apoiar o próprio pessoal que está a me dar golpe aqui no mercado, ele sempre dá razão a essa pessoa. Não sei o que ele está a fazer, eu já não sei.
1: É assim, você é um negociante, não é? Tem uma banca
2: sim,
1: lá.
2: Sim. Se tem uma banca, fixo com documento e tudo.
1: Sim, tá, mas que sítio a banca está?
2: A minha banca está na curva de 4S, aí continuamos na farmácia aqui na curva. Aqui.
1: Curva de 4S. É em Dunda 1, 2,
2: Mangaloforte,
1: Mangaloforte.
2: Sim.
1: Na curva 3S, é isso?
2: Sim, na curva da farmácia, curva da farmácia, chegar ali, me ligar logo para me encontrar, eu estou ali mesmo.
1: Ok.
2: Sítio local, sim.
1: Então, você construiu a sua banca. Agora, a chefe do bairro está a fazer o quê?
2: Já levar pessoas a vir pôr na minha porta que eu já não tenho acesso como trabalhar. Quando eu falo, sou insultado, você é aleijado, deficiente, você não tem que mandar, vai queixar, não sei o que dizer. Já fui queixar na autoridade, andei no sábado, no domingo, até o criança que estava ali no sítio local a trabalhar, chegou, deitou todas as coisas, a criança ficou assim, quando liga para papá, para as coisas que estão a ser deitadas. Cheguei, pá, não tinha como para fazer, liguei para a própria esquadra, vieram. Levaram a pessoa, quando chegou lá, fomos na escola fazer disciplina, antes chegou lá também, não fomos resolvidos, nem recorrência, nem escreveu, não escreveu nada, se vão resolver onde? Lá na zona. Voltei só a ficar sem forma mesmo, como resolver isso, assim, levo o prado ali no meu sítio local, sem motivo, sem nada, eu já só ficar assim, só ficar sem forma, onde eu vou viver, como vou viver, sou pai de 3 crianças. Gente.
1: Ok, é assim. Eu não me perguntei seu nome, como que chama?
2: Meu nome? Sou Nordino.
1: Nordino, Olá. Muito bem. Nordino é um deficiente, é um deficiente físico, não é?
2: Sim, sou deficiente físico.
1: Tem problema da perna, braço, o que é?
2: Perna e braço, sim.
1: Perna e braço. Você não consegue andar?
2: É para movimento, consigo procurar da minha vida para eu conseguir sustentar a minha família dessa maneira, negócio.
1: Então, o que é que você pretende? Essa chefe de bairro está a tirar as coisas e está a deitar. Sim, o que é que você pretende?
2: Pretendo que a pessoa que está a me criar barreira aqui, me encostar para me dar acesso também para eu conseguir trabalhar, conseguir o pão também do dia. O que só pedir, senhor? A autoridade tomar para. Medida a fechar
1: quem é o secretário aí?
2: O secretário é esse, Dona Teresa. Fui também ao posto, o chefe do posto tem essa informação. Sim.
1: Então, até hoje ainda não conseguiram resolver.
2: Não conseguiu resolver. O próprio chefe do carro também, pá, já tem informação de que montou essa pessoa ali na porta.
1: Como é que se chama esse outro chefe? Quem é?
2: Eu não é, senhor Noé.
1: Senhor Noé. Então, senhor Noé e a mãe Teresa estava a fazer confusão aí.
2: Sim.
1: Você construiu a sua banca há quanto tempo?
2: Eu estou há 2010, estou ali com todos os documentos também, que o documento tenho com provas também. Sim, tenho documento.
1: Ok, então, quer dizer que você já chegou à sede do bairro? Já chegou dela?
2: Eu onde estou a viver no bairro 18.
1: Ok.
2: Sim.
1: Muito bom, muito bem. Mais uma vez, você está a pedir o quê? O que é que você quer?
2: Socorro, primeiro, para mim, socorrer essa parte, ter um acesso para eu conseguir trabalhar.
1: Eles bloquearam.

0: filha, surgir por aí também, por aí dali, pá. Não houve como ir para socorro, pá. Foi assim mesmo, se vai manter no tribunal.
1: Ok. Mas é assim, o problema será resolvido. Eu tenho certeza que eles estão a acompanhar. Vão resolver. Tenha muita calma, tá bom?
0: Tá bom, meu pai.
1: Tenha muita calma. Hein?
0: Tá bom, tá bom. Meu pai.
1: Você gostaria de conversar com o Albano Carige?
0: Sim, gostaria.
1: Albano Carige?
0: Sim.
1: Ele deve estar a ouvir.
0: Sei,
1: ok, mas... vamos lá. Qual é o sítio mesmo?
0: Onde termina o mercado pela curva de Silores, esse é o Iro Formância, na curva mesmo, eu estou localizado.
1: Na descida de Inhau, continua?
0: Na descida de Inhau.
1: Depois, é mais ou menos não?
0: Ao Iro Savanio, vai curvar para a direita, a primeira curva para o Silores.
1: Uhum.
0: E eu, assim, se eu lhe reparo lá do direito, eu estou ali onde tem a gente, empresa quase...
1: Qual é o nome da sua banca?
0: A minha banca, o nome ainda, sou uma feragem, assim, um tubo, gente.
1: Ok,
0: sim,
1: tá bom, obrigado. Tá bom. Ok, muita força aí, hein?
0: Tá bom, obrigado.
1: Então, a chefe Teresa e chefe Noé.
0: Noé, sim.
1: Não estão a ajudar aí, né?
0: Não estão a ajudar, só estão a aumentar. Só quando vamos na esquadra, quando volta, já é um desafio. Depois, quando eu estou com o mundo, que estava a falar, coisa de ofensa, me ofender. Me disse, eu vou na esquadra, não sou a maior, pode queixar onde quiser. E eu, epa, ninguém me aguenta aqui.
1: Uhum.
0: Ele a falar ali na frente, na minha porta, a falar esse tipo de coisa, a informar amigo dele. Ele pensa que vai mandar amigo dele, mas qualquer coisa que não tem, pá, não está com qualquer coisa. Eu já não só consegui mesmo.
1: Mas é assim, entrega a sua vida nas mãos de Deus.
0: Sim.
1: Não
0: sim,
1: vale
0: sim.
1: a pena querer lutar com eles.
0: Não, eu lutar com eles, não tenho força. Ele já me bateu, já chegou em casa, também procurar 22 horas, chegou em casa e no sorte não me encontrou. Eu vi com crianças, papai chegou aquele chaveiro aí que é a noite. Aqui. Está a procurar o quê? Sim, não sei qual é o motivo que ele está a andar atrás de mim.
1: Ok.
0: Tá e bom. Eu não conheço, não, sim.
1: Ok, muita força, tá bom?
0: Tá bom, obrigado.
1: Ok, um grande abraço.
0: Obrigado.
1: Este nosso irmão é um deficiente, tem dificuldades de andar, mas vai alguém lá, ele está a tentar para andar, construir uma banca. Agora, a chefe Teresa. Hã? E chefe Noé, não façam isso, por favor, ajudem esse homem. 647.

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2: Bom dia, faltam 4 minutos para as 7. 4 minutos para as 7.
3: Pai, eu preciso te pedir uma coisa. Não por mim agora, por quem tá ouvindo isso. Aquela pessoa que acordou hoje com um peso no peito que não sabe nomear, que tá trancada num quarto, que tá chorando sem saber explicar por quê, que perdeu alguém e ainda não sabe como continuar. Cancela agora.

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Eu falo sobre você agora. Você que tá na depressão, Deus tá bloqueando a mente que opera contra você. Você que tá nas drogas, Deus tá quebrando essa corrente agora.

sobre esse leito. Em nome de Jesus Cristo. Clica no like agora. O like faz chegar a mais pessoas que precisam ouvir essa palavra. Vai. É você dizendo...

você que chegou até aqui, achando que não tinha mais jeito. Que já tentou de tudo, que já se cansou de tentar, que já não sabe mais o que fazer com a dor que carrega. Mas você chegou até aqui. Isso não foi acidente. Foi Deus que sabia onde você estava e veio até.

pra quem nunca entregou a vida pra Jesus Cristo. Essa é a hora. Não porque você se arrumou, não porque você parou de errar, não porque você merece.

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1: Bom dia, são 7h18, 7h18.
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1: Já a seguir, vamos conferir o tempo.

Não chegue tarde ao seu local de trabalho. O céu está ligeiramente limpo. Hoje chuva 0%, umidade 75%, vento 13 km por hora. Máxima para hoje 27 graus, mínima 19, com sol. Amanhã também 27 de máxima, mínima 21. Quinta-feira máxima 26, mínima 19. Sexta-feira máxima 27, mínima 19. Sábado máxima 28, mínima 20. Domingo máxima 27 graus, mínima 22 graus Celsius. Vamos agora conferir notas que fazem destaque na primeira e na última página do jornal Diário de Moçambique. Primeira página, alterações climáticas e turismo no norte, segundo o Presidente da República. Investimento é chave para vencer fragilidade. Outro título, residentes de Ingênia deixam de percorrer 50 km. Gata-Chapo inaugura Centro de Saúde no Buzo. Outro título, assassínio de Dom Osório Sitora Afonso, Chissano e Guibuza pede rápido aclaramento do caso. Outro título, Mexer e Gildo, possíveis reforços da UD Songo. Na última página, garante o Ministério da Saúde, Moçambique, sem nenhum caso de ébola, é confirmado. Ora, o Ministério da Saúde e Misal assegurou ontem que Moçambique não tem até ao momento registro de nenhum caso confirmado de ébola. A informação foi avançada em conferência de imprensa dedicada à atualização da situação epidemiológica do país, durante a qual o porta-voz da instituição, José Manuel, destacou que o país dispõe de capacidade instalada para o diagnóstico e confirmação de eventuais casos através do Instituto Nacional de Saúde. Outro título, alterações climáticas e turismo no norte, investimento no país é chave para ultrapassar fragilidade. Presidente da República em Washington, na abertura do Fórum do Banco Mundial. O Presidente da República de Moçambique, Daniel Chapo, defendeu ontem que o investimento é a chave para ultrapassar fragilidade e os principais problemas do país, como alterações climáticas e turismo no norte do país. São estas notas que fazem destaque na primeira e na última página do jornal Diário de Moçambique.

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1: 7h23.

0: já não está entre nós, mas fica esta marca em relevo e de telefone nesta manhã de terça-feira, hoje dia 9 de julho de 2026, programa Cafeína.
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0: Muito bem. Está tudo bem em casa? Viver uma grande batalha, não é brincadeira. Grande batalha. Se você não usar a sabedoria, vai dar muitas cambalhotas nesta vida. É verdade. Eu ainda ontem estava a conversar com alguém. Você esperava essa lenga-lenga de combustível? Naqueles tempos, as bombas ficavam às moscas. Hoje os bombeiros até já gingam. O combustível hoje é ouro. Quer dizer que o que está lá à frente não é brincadeira. Há muita coisa que vai acontecer que não vale a pena. Se você não se preparar agora, lá à frente, irmão, irmã, não vale a pena. Saudades daquele tempo, né? Hoje o tempo é outro. O tempo é outro hoje. Ok. Espero que tenha acordado bem disposto. Eu ontem fui dormir tarde. Eu não gosto de dormir tarde. Mas eu fui dormir tarde porquê? Porque existem pessoas que eu respeito muito. E respeitar-me. É um amigo de infância e continuamos a ser amigos. E a esposa dele ontem fez anos. O Madan, a esposa Gladson, lá da Água para o Saudável, fez anos ontem. Então houve uma brincadeira lá em casa deles. Eu estive lá, bater um papo e tal. Já agora quero desejar parabéns a Gladson. Muitas felicidades, muita paz, muita bênção aí. Não é fácil hoje em dia fazer anos. E ontem fui dormir um pouco tarde. Hoje eu disse, ei, não vale a pena, não está fácil. Muito bem. Mas a vida é em si mesmo. Nem sempre brincamos, não é? Então, quando existem essas oportunidades, é sempre bom estar lá. É muito bom estar lá. Neste mundo vivemos assim. Vivemos assim. Ora bem, são 7h38. Estás preparado para aprender, hein? Estás? Sabe, esta coisa, você fazer coisas boas é muito interessante. Eu ontem estava parado, estava numa paragem. Eu estava numa paragem ontem, espera de chapa, e pá, de repente, apareceu um irmão aí de moto. Então eu subi naquela moto, tipo, vou chegar a sítio X. Lá fomos conversando e tal. Eu não sabia que ele me conhecia. Quando no meio da viagem e tal, ele disse, Mano Sérgio, não é? Eu disse, sim, sim, sim, senhora. Epá, eu até queria pagar a monta. Ele disse, não, deixa. É, quando você faz coisas boas, é muito bom. Quer dizer, é bonito. Muito bonito mesmo. Um abraço aí, Sidônio. É, Sidônio. Ontem foi muito prestativo. Saí da Xota até a Ponta Gêneros, queria pagar. Disse, não paga. É bom assim. Muito bom. Quando você marca o coração das pessoas, é bonito. Você morre em paz. Morrer em paz. Sei que todos vamos desaparecer deste planeta. Mas deixa boas lembranças. Não somos perfeitos, não é? Todos os dias cometemos erros. Mas vamos criando sempre o esforço de fazer coisas boas, não é? Ora bem. Vamos lá. Um abraço. Você que está aí no Chapa. Está aí no autocarro do Conselho Municipal. Há um ouvinte que... Ah, é o... Adilson. Ah, enviou uma mensagem, Adilson. Um grande abraço, Adilson. O pai das gêmeas. Muito bem. 7h41. Ok. É o seguinte. Liberte-se dos pesos da preocupação. A mente humana é como um rolo de filmagem. A mente humana é como um rolo de filmagem. Em constante movimento. A nossa mente, ela não está preparada para estar sempre em tensão, viver em stress, não. Não foi preparada para isso. Ela cria personagens, inventa histórias, é a mente que faz isso. Simula cenários, interpreta acontecimentos e conecta ideias com impressionante rapidez. Muitas vezes, a mente acredita que acredita em tudo isso como se fosse realidade. Um pensamento não é um facto. Um pensamento é uma interpretação. Quando você habitua, está sempre a pensar na mesma coisa. Então, quando você procura deixar de pensar aquilo, a sua mente vai entrar em desconforto. Vai querer puxar sempre para aquele mesmo pensamento. Então, é um esforço que você deve fazer. É por isso que muitas vezes todos nós estamos sempre a pensar coisas boas, coisas más. Às vezes você está no chapa, aparece um pensamento, que tal essa roda a sair? Quer dizer, e quando é assim, preciso expulsar esses pensamentos. Você olha para alguém, eu não gosto dessa pessoa. Quer dizer, são muitos pensamentos que aparecem na sua mente.

0: Então, é apenas o funcionamento natural da mente. A mente funciona, é assim mesmo. Cria muitas narrativas que não são reais. Então, é preciso ter a capacidade de filtrar o que é bom, o que é mau. O que é bom, o que é mau. Eu, sinceramente, eu gostava muito de beber. Eu bebia muito, sim. Bebia muito uísque, bebia até cerveja, não bebia muito. Mas hoje, eu sinceramente, isto aqui é científico, e quando você procura seguir, as coisas acontecem. Eu, quando tento tocar o álcool, não me sinto bem. Já não quero. Quer dizer, o corpo começa a rejeitar. Quer dizer, é um exercício que você deve fazer para chegar até esse nível. Experimentar. O corpo diz não. Não, não. Isso não. E quando é assim já é muito bom. Porque o nosso corpo não precisa de álcool. Álcool. Muita gente hoje está a ter problemas sérios. Principalmente homens. Atenção, homens. O álcool traz problemas sérios de impotência sexual. E quando você tem esse problema, como é que a minha irmã vai ficar lá em casa? Em casa do pai tinha arroz, tinha farinha. E aí? Então? Preciso ter cuidado. Muita gente hoje está a apanhar AVC por causa de álcool. Cuidado. Cuidado.
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0: Ok, 7h47. Vamos continuar a aprender ainda. Vamos continuar a aprender. Eu preparei muita matéria aqui. É assim. Nem toda discussão merece sua resposta. Nem toda discussão merece sua resposta. Há pessoas que aparecem para provocar. Então não responda. O silêncio é uma grande arma. Nem toda opinião merece sua atenção. A verdadeira força está em preservar sua paz. Manter seu coração leve e seguir em frente sem carregar pesos. Está a ouvir? Sem carregar pesos que não são seus. Tens alguma opinião? Não. Está a discutir? Não responde. Não responde. Porque esta pessoa, muitas vezes, está para abrir um campo para depois gerar um conflito. Então é preciso que você seja sábio. Não responda. Mesmo em casa com a sua mulher, ela sabendo que você vai lhe dominar, mas ela vai criar situações e depois, se você estiver a responder, você responde, ela responde. Daí começam o quê? Ofensas. Depois, como termina? Então, quando é assim, não responde. Sai do sítio. Vai dar voltas, depois regressa. Preserva a sua paz mental. Porque você vai aquecer cabeça com coisas que não têm interesse, lixo.

0: Porquê? Então, nem toda discussão merece sua resposta. Nem toda opinião merece sua atenção. A verdadeira força está em preservar sua paz. Há pessoas que gostam de provocar. Provocar mesmo, provocar. E quando é assim, é só olhar. Porque se você fizer aquilo que ele está a fazer, você vai estar no nível dele. Então, para você mostrar que tem outro nível, outra maneira de pensar, é só ignorar. Ponto final. Deixa ele ganhar a razão, né? Vai encher a panela, vai comer, vai encher a barriga. Razão enche a barriga. Hã? Não. Deixa ele ganhar. Você vai embora. Não é assim? Muito cuidado. Há pessoas que aparecem, muitas vezes é o mal está aí. Se você experimentar tocar a pessoa, daí empurra, bate e a pessoa pode morrer. Daí, como vai terminar? E algumas pessoas, no meio de tudo isso, começam a agitar e quando a situação está tensa, eles desaparecem. Desaparece. A pessoa já morreu, daí você vai ter que cumprir. Há uns dois jovens que estiveram a discutir com uma moça, numa discussão muito acesa. Os dois foram aconselhados: epa, evita lá, é bom vocês saírem daqui. Ela começou a provocar, a ir encostar a cabeça daqueles dois jovens. Ela foi insistindo, eles naquela altura podiam sair, mas continuaram lá, foram discutindo, daí confusão. Começa já a luta e como é que terminou? Terminou em morte. Esta moça perdeu a vida. E esses jovens hoje estão encarcerados. Hoje em dia não funciona esta coisa de usar a força física. Não funciona. Você deve usar a força mental. Uma pessoa que age com força física, não tem nada na cabeça. Não tem nada na cabeça. É uma pessoa vazia. Então, procura encher a sua cabeça de coisas boas. Para evitar lá no serviço, por que discutir com um colega? Deixa lá, pá. Mostra que você é diferente. Seja diferente. Não é assim? É.
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0: Muito bem, 7h54. Vamos lá. Jezabel e Dalila. Ou seja, Jezabels e Dalilas. Estas são mulheres que sugam os homens até o fim. Dalilas e Jezabels. Homens raramente se perdem da noite para o dia. Homens. Acontece devagar. Decisão fraca após decisão fraca. Desejo após desejo. Algumas mulheres não constroem homens. Elas os consomem. Está a ouvir? Enquanto você percebe, sua mente já está exausta. característica de Jezabeus. Elas alimentam o ego. Uma Jezabel começa com admiração. Hã? E você... Hã? Gostei daquilo que você fez. Hã? E você um fofo e tal. E fizeste um trabalho espetacular. Elas começam assim. E não, gostei. Então, você é diferente. É isso que ela está a dizer. Você é diferente dos outros. Então, o homem gosta muito de ouvir isso aí. Ai, ai, ai. Era ele, está a render comigo. Você é especial. Quer dizer, ela estuda sua fome por validação. Tem muita gente esfomeada pela validação. Pessoas gostam muito de validação. Homens gostam muito. E você é bom. Você é bom. Enquanto bom não é. Tem mulheres que falam, dizem isso. Ah, você é bom. Eu rindo consigo. Basta você sair. Ah, que... Render o quê? Quando está comigo, você não é nada aquele. Quando o seu ego assume, sua disciplina some. Um homem viciado em validação é fácil de manipular. Agora vamos para as Dalilas. Estas estudam suas fraquezas. Dalilas não atacam homens fortes diretamente. Dalilas não atacam homens fortes diretamente. Você já acompanhou a história de Sansão, né? Grande homem, vencia quase em todas as batalhas. Mas ele, com Dalila, não aguentou. Elas esperam pelos solitários, cansados e emotivos. Elas ouvem com atenção, coletam seus segredos, depois usam como... Usam como... alavanca suas feridas, sua solidão, seus desejos. Cada fraqueza vira uma grande ratoeira. Elas reprogramam a mente. Aos poucos, seus limites viram, começam a ficar tóxicos. Seus padrões viram insegurança. Sua liderança vira controle. Aqueles casos em que a mulher é controla. Numa casa, o homem é galo. Mas isto aqui, esta, a Dalila já não. Ela já é galo. Até você parar de confiar em si. Quer dizer, onde você não confia em si, é uma situação grave. Onde você não confia em si mesmo, isso não é amor. Isso é manipulação mental. As Dalilas fazem isso. O verdadeiro estrago é na identidade. Homens não saem dessas situações só com o coração partido. Saem confusos, distraídos, emocionalmente drenados. Você perde o foco, o propósito, a direção e às vezes esquece quem você era antes dela. Está aqui? A pior coisa é você perder foco. Há muitos homens que estão a perder foco. Estão a perder propósito. Por causa de uma mulher. Característica das Dalilas. Esse irmão, disciplina é o escudo. Um homem sem disciplina é presa fácil. Eu ontem estive aí a assistir uma cena. Estava lá uma moça, vejo um moço, ela a mais amiga. Então a dizer, estou a pedir dinheiro, quero ir a salão para arranjar cabelo. Eu disse, eu não tenho. Insistiu, ele disse, não tenho. Daí quando ela diz assim, fica lá com sua catice. É problema ouvir isso? É problema ouvir isso? É que muitos homens não querem, não gostam de ouvir isso. Mas quando você ouve isso, vale a pena. Porque se você tem um propósito, porque o dia que você estiver folgado, tiver dinheiro, as mulheres vão atrás de si. Você vai escolher a mulher que você quer. Homem sem disciplina é presa fácil. Propósito expõe más intenções. Padrões protegem sua paz. Amor próprio mantém o caos longe. Se a presença dela traz confusão em vez de clareza, obsessão em vez de crescimento, stress em vez de paz, amigo, vai embora. Vai embora. Vá embora. Se a presença dela traz confusão em vez de clareza, obsessão em vez de crescimento. Homens que estão obcecados, a obsessão é excesso de paixão. Onde fica toda hora a controlar, telefone, foi o que? Vai ao mercado que está a controlar. Porque, quer dizer, está obcecado. Ele esquece dele mesmo. Está preocupado com a tal mulher. Sem saber que um dia nem no caixão vais com essa tal mulher. Você vai sozinho. Mesmo lá no hospital central, o dia que você for para lá. Você vai ficar lá, na cama sozinho. Ela só vai para lá, vai deixar comida, enfim. Você vai ficar lá. Olha primeiro para a sua vida. Estou a falar de propósito. Se ela está preocupada no seu propósito, ela vai atrás de si. É bíblico. A mulher vai onde está o homem. Se isso não está acontecendo, vá embora. Proteja sua mente a todo custo. Regras são regras. Não tem como. É inegociável. Regras são regras. Ainda, outro dia, há um irmão aí disse, eu descobri no telefone da minha dama mensagens de um outro homem, e quando ele liga para este tal homem, ele diz, você não sabe, estou a curtir com ele? Nós somos dois. Ele ficou totalmente derretido. Quando ele regressou, mostrou aquela mensagem, tentou espancá-la. É uma perca de tempo. Você não pode perder a sua identidade por causa de alguém. Se a pessoa não quer respeitar, se a pessoa não quer seguir o seu caminho, deixa ir. É lógico. Deixa ir. Por que você está preocupado, está a ser manipulado? Por quê? Não vou fazer isso. Até alguns homens estavam sendo rejeitados na cama. Não quero, não quero, não quero, não quero. Por que você não compra aquilo? É manipulação. E se você deixar-se levar, irmão, vais cair no buraco. Alguns por isso estão a secar um lado, por causa disso. Você vai secar um lado, ele vai ficar a curtir. Vais morrer, vai ficar a curtir. Cuidado. Regras são regras.

0: da defenda.
1: Bom dia, 813. Pastor Wilson, bem-vindo ao Cafeína.
2: Glória a Jesus. Bom dia. Bom dia, Manfred. Bom dia a todos os ouvintes. Bom dia, Jesus. Estamos aqui já dentro da oração.
1: Pastor, pastor, há muito martelo aí, muita martelada aí.
2: Hã? Ok, vou pedir aqui.
1: Peça, aqui. Peça aí o mestre para parar um pouco.
2: Para um pouco aí.
1: Para um pouco, mestre.
2: Já está.
1: Pastor, hoje é terça-feira, estamos aqui, graças a Deus, não somos espertos, mas é pela proteção de vida. Então eu peço ao pastor para poder orar para o programa, para os meus colegas aqui na rádio, para os ouvintes que estão a acompanhar o programa, a todos aqueles que hoje, se calhar, não conseguiram sair de casa, estão numa situação difícil, mas com Deus vai ser possível, se calhar, amanhã, poderem sair e tratar os seus afazeres.
2: Tá certo, Mano Sérgio. O Senhor vai envolver todos nós neste propósito que nós estamos ligados agora. Então, vou neste momento de oração. Querido Pai amado, eterno Deus de Israel, o Senhor é o único Deus suficiente para nos dar vida, saúde e vitória. Pai, nesta linha de rádio, eu oro pedindo a cura para os que estão doentes, os que estão no leito do hospital, os que se encontram no presídio, os que se encontram em casa e se preparando para sair para o seu local de trabalho. Os que também, Senhor, estão paralisados, estão sem possibilidade financeira para poder se locomover, Pai. E te peço, Senhor, por todos, presidentes, governadores, polícia, bombeiros. Pai, neste momento é um momento oportuno que nós recebemos a força divina, desde as 5 estou na oração, na tua presença, pedindo por este irmão, pedindo por esta irmã, que talvez, Senhor, está pensando em suicídio.
1: Felizmente, perdemos o contacto do nosso pastor Wilson, a fazer a sua oração, mas paramos de recuperar, porque hoje os tempos estão a ficar cada vez mais difíceis e nós estamos vivos, conseguimos fazer os nossos afazeres, é porque Ele está conosco, não porque somos perdos. Então a oração tem um grande poder, tem um grande poder. E estava aqui o pastor Wilson a fazer a oração, e felizmente a chamada caiu, mas espero recuperar. São 8h16. Atenção, o caso que vamos discutir aqui, este caso é preocupante. É normal uma mãe todas as semanas estar a pedir dinheiro ao filho? Este filho está casado. Quer dizer, Mana Olinda não está a gostar da sua sogra. Todas as semanas está a pedir dinheiro. Então, é normal uma mãe estar a pedir dinheiro todas as semanas a um filho, sabendo que o filho já é casado e tem filhos, para poder alimentá-los? É normal? Vamos lá, liga lá, 87-99-39-048. Sua mãe estar a pedir dinheiro todas as semanas. É normal? Você que está a acompanhar aí. Você que tem mãe, tua mãe, sempre ligar para si, estou a pedir dinheiro. Sua esposa vai gostar ou não? Mas é normal ou não? Bom dia.
0: Bom dia, como está?
1: Tudo bem, graças a Deus. Com quem falo?
0: Na mesma graça, Verônica, aqui na Casa Partida.
1: Verônica da Casa Partida. Casa Partida, em direção ao Savana, né?
0: Sim, sim.
1: Muito longe aí, hein? Ok, como é que está, irmã Verônica?
0: Estou bem na graça, não sei como está.
1: E bom, tudo bem, tudo bem. Você está sempre a acompanhar esse programa, né?
0: Estou a acompanhar, mas é difícil entrar. Mas hoje consegui também.
1: Hoje conseguiu, hoje conseguiu. É assim, Mana Olinda não está a gostar o comportamento da sogra. A sogra toda semana está a pedir dinheiro ao filho. É normal ou não?
0: Não é normal. Essa sogra não quer dar nora. Só que ela tem que entrar antes mesmo para arranjar pânico em casa do filho.
1: Agora,
0: ela também é uma nora. Ela é nora. Fosse no caso dela, a sogra estar a vir pedir em frente dela a todo momento, ela ia gostar?
1: Agora, como acabar com isso aí?
0: Isso, o próprio filho tem que sentar com a mãe. Duas pessoas, mãe, essa aqui é tua nora. Você também é nora de outra família.
1: Porque a mãe diz assim, você é meu filho, eu sofri para você chegar até onde você está.
0: O marido que está com essa sogra também é filho de alguém. Aí são medicamentos dessa mamãe, essa nora. É aquele medicamento do ontem que você falou. Tudo é possível entregar na mão de Deus, vigiar, jejuar. Tudo vai passar. Até um dia essa sogra vai falar, epa, minha nora, desculpa, o que eu fazia, não sabia. Só isso, medicamento dela agora, entregado na mão de Deus.
1: Então, estás a dizer que não é normal uma mãe estar sempre a pedir dinheiro ao filho?
0: Não, todos os dias, todo momento mesmo. Esse tempo de combustível.
1: Ok. Verônica, fica bem. Boa terça-feira.
0: Obrigada.
1: Esses dias estão a comer muito peixe. Está a sair de... de praia de Angelá, né?
0: É pela Mande, não estão a entrar. Vão começar a entrar hoje. Há dois dias que não estavam a pescar.
1: Ah, dois dias, né? Ok. Muito bem. Então, até a próxima.
0: Obrigado. Um grande abraço.
1: Tá. Ok. Está aqui. Mano Verônica dizer essa... Esta sogra, a Nora, deve orar muito por ela, porque não é normal. A mãe está a dizer, você é meu filho. Eu sofri, foram 9 meses, você cresceu comigo, estudou, formou-se. Então eu tenho que comer só dinheiro. Mas a Nora, Mana Luína, está a dizer, não, já está demais. Está demais. Bom dia.
3: Alô, bom dia.
1: Como está?
3: Tudo bem, não sei, Mano Sérgio.
1: Tudo bem, Mana Lisa não?
3: Não me recebi?
1: Mana Lisa ou não?
3: Não.
1: Ah.
3: Sim, está a falar com Cidália.
1: Ah, Cidália, muito bem. Está a falar de onde, Cidália?
3: Buzi.
1: Sim, Cidália, está a falar do Buzi, muito longe. Buzi aonde mesmo?
3: Guaraguara.
1: Ah, Guaraguara. Você, quer dizer, há pessoas que têm ainda a viver aí na Vila do Buzi, né?
3: Sim.
1: Há pessoas que estão lá ainda?
3: Sim, tem pessoas, muitas pessoas.
1: Ah, mas Buzi já não dá para viver, porque quando chove, cheira, é? Guaraguara é um sítio bom, está em cima, não é?
3: Sim, está muito em cima, muito mesmo.
1: Está em cima. Eu já estive lá, já fiz um trabalho lá. Gostei muito. Ok. Cidália.
3: Sim, Manter.
1: É normal uma mãe estar sempre a pedir dinheiro ao filho, sabendo que não é casado, tem filho?
3: Não é normal, Manter. Não é normal, nem pouco. Nem se fosse era no caso dela também. Ela não podia gostar disso. Não é normal. A saber que tem família também, não é normal.
1: Mas qual é a solução aí? Para ela deixar de pedir dinheiro ao filho? Porque ela está dizendo, não, você é meu filho. Para você chegar até aí, graças ao meu esforço.
3: Sim, é muito filho dele, assim, mas também não é assim, Mano Sérgio. Nem fosse era no caso dela também, ela vir sempre aí.
1: Agora, você como mulher, quem deve comer mais dinheiro do filho? É a esposa ou a mãe? Você como mulher? Dinheiro do seu marido, quem deve comer mais? É a mãe ou você?
3: Sou eu.
1: Hã?
3: Sou eu, mano, que devo comer.
1: É você?
3: Talvez a mãe só pode ter dado durante fim de mês, já se recebeu, pode dar também, né? Mas não falar ela totalmente estar a comer porque é o filho. Ai, quem conta a parede nas noites?
1: Por isso que algumas noras não se dão com as sogras. É justamente por causa disso. É? A mãe pensa que não, aquela nora está a comer o dinheiro do filho.
3: Sim. Isso já é uma vingança.
1: Então estás a dizer que não é normal.
3: Não é normal.
1: Não é normal. Muito bem. Estela, já fica bem. Felicidades. Até a próxima.
3: Está bem. Bom regresso, Manoel.
1: Tá. Obrigado. É, foi a nossa amiga Cidália, a partir do Guaraguara. A esposa, quem deve comer mais dinheiro do filho? Quer dizer, a esposa deve comer mais dinheiro do marido ou a mãe que deve comer mais dinheiro do filho? Bom dia.
4: Bom dia, Manoel.
1: Como está, irmão?
4: Estou muito feliz por entrar dia de hoje. Não era fácil
1: entrar. Diga lá seu nome, querida.
4: Amélia do Six Mile.
1: Amélia do Six Mile. Está tudo bem, hein?
4: Está tudo bem, não sei, do outro lado, mas
1: que... Tudo bem, graças a Deus. É assim, é normal uma mãe estar sempre a pedir dinheiro ao filho?
4: Não é normal. Não é normal. E mesmo o negócio que nós fazemos, não é sempre que a gente faturamos. E o filho recebe mensalmente, não diário.
1: Ok.
4: Isso também, essas nossas sogras de ir sempre em casa do filho a pedir dinheiro. Se fosse era isso, era só dizer que meu filho não pode casar. Ele trabalha, traz dinheiro, vou lavar para ti, vou fazer tudo o que você quer. Porque isso é cobrar. É cobrar. Uma mulher é que tem que sentir, sabe, ver que esse homem tem mais. Cuidar ela como mãe, ela tem que estar muito abraçada com a nora, ela vai comer. Não estar a pedir um filho.
1: Agora, quem deve comer mais dinheiro do seu marido? É você ou a mãe?
4: Quem está perto do banco é que come mais, porque está sempre...
1: Hã?
4: O Pino está comigo, quem vai comer? Sou eu posso deixar.
1: Você é que está a gerir o Pini, né?
4: Não, não faço assim. Está aqui. Quem está perto sou eu. Está vendo, mano? Certo? Mesmo na sexta. Primeiros que vão servir é que comem boas coisas.
1: Ok.
4: Mas
1: não sei o caso. Como é que é? Sua sogra está viva?
4: Não, não tenho sogra, infelizmente. Não tenho.
1: Perdeu a vida, né?
4: Mas tenho minha cunhada mais velha. Eu trato ela como sogra.
1: Sogra, né? Mas muitas vezes as sogras não se dão com as noras por causa disso. Porque ela muitas vezes pensa, não, aquela mulher está a comer dinheiro do meu filho, né?
4: É por causa de dinheiro. É por causa de dinheiro. Aí não pode só noras usar bonita, tinha que ser eu. Não, por que você tem essas caplanas, tinha que ser a mim? Não é assim, a sogra tem que estar uma boa progada, há de comer bem com nora.
1: Ok. Cidália, foi
4: Amélia.
1: Muito. Amélia, foi muito bom conversar consigo, hein?
4: Mas não foi fácil para entrar. Sim, eu estava até para bater cabeça. Apesar que essa hora estou bem apertado, mas parei pouco de cortar minha cebola para ligar.
1: Ah, está a cortar cebola?
4: Eu vendo comida no mercado do Six.
1: Espera lá, Amélia. Eu quero programar. Eu quero. Não sei quando é que vou... deixa lá julgar o tempo. Eu quero chegar a ti. Eu quero comer aí na sua barraca. Eu não sei o que você faz aí.
4: eu passei aí com o Mano Faisali, quando eu andei no estúdio, eu perguntei se eu quero ver o Mano Sérgio. Mano Faisali saiu, disse eu falar, Sérgio já foi embora, se eu queria lhe ver.
1: Não, eu vou aí no sábado. No sábado. É?
4: No sábado, que hora?
1: Sábado à tarde.
4: Ih, à tarde é de no ensaio.
1: Ah, agora qual é? Vamos lá, vamos lá. Diga lá, qual é o dia, sim?
4: Outro dia, mas esse sábado não. Vamos comprar em Mafambíssima, então sim, tem a gente ensaiar.
1: Então este não, só o outro sábado, não é? O próximo, não é?
4: Sim.
1: Então você deve, tens que caprichar bem. É? Caprichar bem, não sei o que é que você vai preparar lá.
4: Prato do sábado, próximo ainda não sei, mas aqui sempre se capricha. Quem come aqui não se arrepende.
1: Ai, ai, ai. Barraca da Mana Amélia. Hã? É aí no mercado Six.
4: Mercado Six Mile.
1: Six Mile.
4: Sim.
1: Ok, não tem problema. Eu vou chegar até lá. Hã?
4: Tá bom.
1: Diga?
4: Você tinha que ser um conselheiro do Estado. Suas palavras, sinceramente.
1: Muito obrigado, muito obrigado.
4: Você tinha que ser um conselheiro grande mesmo, porque você educa. Para quem que tem cabeça, para quem que tem ouvido de ouvir, que ouça.
1: Muito obrigado, querida. Muito obrigado. Só
4: continua
1: Deus.
4: Assim, Mano Sérgio. Obrigado. A gente chama a mudar outras coisas por palavra de Mano Sérgio.
1: Muito obrigado. Até a próxima. Tá, tá.
4: Tchau. Bom trabalho.
1: Tá, tá. Muito bem. É 87993904888. Vamos lá. É normal ou não uma sogra, ou seja, uma mãe, estará sempre a pedir dinheiro ao filho? Bom dia.
5: Bom dia, Mano Sérgio.
1: Como está, irmão?
5: Graças a Deus estou bem.
1: Ah, Francisco, né?
5: É o verdadeiro.
1: Ok. Francisco, você vai gostar de sua mãe estar sempre a pedir dinheiro?
5: Ah, pá, para mim, não vou gostar, Mano Sérgio. Eu também tenho uma mãe, não tenho pai, mas quando eu recebo, eu dou à minha mãe dinheiro e compro algumas coisas, dou à minha mãe, além de dinheiro, costumo comprar algumas coisas, como arroz e farinha, entrego à minha mãe com dinheiro, é tudo, mas ela nunca vem fazer como eu estou a ouvir aqui no rádio. Até me pede, me diz, epa, meu filho me ajudou muito, me está a me ajudar muito. Eu também fico com gratidão. Está a ver, né? Ela costuma, quando dá essa vista comigo, que meu filho, esse me ajuda muito. Na frente das irmãs também, eu não estou a dizer de que graça aquele meu filho. Basta a receber qualquer coisa que está a trazer aqui. Eu também fico com aquela emoção, dizer de que não, essa é boa mãe, que reconhece. Mas é só no fim do mês. Eu faço aquilo aí. Agora, não é todos os dias que eu estou a ouvir essa mãe está a querer estragar o lado do filho.
1: Agora, Francisco, teu dinheiro, quem deve comer mais? É a sua mulher ou a sua mãe?
5: É a pessoa que vive comigo, Mano Sérgio. Porque eu estou com aquela pessoa, ela tem que dominar tudo. Lanche da casa, meu dinheiro, porque quando eu recebo, além de dar minha mãe, eu primeiro chamo a pessoa que vive comigo e daí repartimos uma pequena parte, compramos algum produto aí, como arroz e farinha e um saldo aí, entregamos a velha. Para a velha, se nós não ajudar a velha, quem vai ajudar? Mas não é sempre, como eu estou ouvindo. Agora, essa dona está querendo destruir o lado do filho. Agora, o filho tem que chamar a mãe. Se fosse um filho como eu ia mesmo chamar a mãe. Dizer, mamãe, por que você está agindo assim? O filho tem direito de falar com a mãe. Eu estou te dando dinheiro, mas não é sempre. Essa pessoa que está comigo não fica sossegado, porque ela também tem família. Agora, que tal se fosse a família dessa madame que está a fazer isso? Ultimamente outras pessoas vão dizer, ah, que madame não está a gostar da sogra, isso ela anda chateado. Isso não é correto, essa dona precisa ser conselhada, o mesmo com o filho, ou mesmo se o filho não tem esse direito de coisa, não sabe dominar a mãe, pode ir onde estão os tios, familiar das mães, dizer de que, pá, o que está a fazer mamãe de tio, eu não sei. Porque ela está a agir assim, eu estou a pedir para o tio, eu mesmo, ficar na presença da mãe, pelo menos falar com a mamã. Não é dizer de que a mãe não pode ser ajudada. Vai ser ajudada, mas não é desse jeito, mano.
1: Muito bem. Francisco, um grande abraço, hein?
5: Obrigado, mano.
1: Ah, tá. São 8h34. Zelito Gordo reagiu no 85 10 57 291, diz que não é normal uma mãe estar sempre a pedir dinheiro ao filho. Alô, bom dia.
6: Uau, bom dia, mais um dia de vida.
1: Fernando.
6: Meu caro.
1: Está tudo bem consigo?
6: Mesmo com problemas, não há problemas, meu caro.
1: Yeah. Muito bem. Hoje estás a falar de onde? Da Matola?
6: Não. Hoje estou aqui na cidade de Maputo. Concretamente aqui na Avenida Angola. Estou aqui na Avenida Angola.
1: Em direção ao aeroporto Mafalane.
6: Exatamente. Hoje estou aqui em frente da direção geral dessa instituição para não fazer publicidade.
1: Muito bem, como é que meu irmão Fernando acordou?
6: Graças a Deus, fiquei bem. E estamos aqui, nós que não temos herança. Estamos aqui na labuta, né? Faz frio, faz sol. Estamos aqui, não temos herança, né?
1: Muito bem. Vamos lá, qual é a sua opinião?
6: É o seguinte, é ajudar os seus pais. É esse nome de carinho e gratidão. Tá para perceber? E vou te dizer, vou te revelar uma coisa, professor. Nenhuma mulher ou nenhuma esposa gosta de ver seu marido a dar dinheiro à sua mãe. É por essa razão, existe um homem que pode querer dar dinheiro à mãe. Espera que a mulher saia para lhe dar dinheiro, mas da maneira escolhida. Homens de verdade não iam concordar comigo. Nenhuma mulher, nossas esposas não gostam de a gente dar dinheiro às nossas mães. Não sei porquê. Eu sinto de licença, mas a verdade é. Agora, no debate de hoje, a mãe não pede dinheiro para uma pessoa qualquer. Tipo, vê as condições financeiras do filho. Se dá ou não dá. A minha mãe vendo a minha maneira de trabalhar, a minha maneira de. Ela, coitada, não vou lhe dar esse peso de toda semana eu lhe dar algum dinheiro. Mas se eu tiver dinheiro em abundância, as minhas financeiras estarem estáveis, isso para mim não é um obstáculo. Mesmo que a minha esposa não queira, para mim não vou ser um obstáculo isso aí. Porque vem na palavra, ora os seus pais que os seus dias da terra serão aumentados. Só me diga, senhor, está calado. Sim. Agora, não sei onde a senhora vem, mas essa mãe, quando pede dinheiro ao filho, vem com o filho, pode dar dinheiro a ela todo final de semana ou toda semana. Sabe? Mas existe caso que você, para dar dinheiro à sua própria mãe, as coisas vão acontecer. É bons olhos quando tu dá dinheiro à sua sogra, para ela tudo bem, mas quando você faz algo para tua mãe, dar dinheiro para tua mãe, ela fica triste, não sei qual é o problema. Eu vi que há homens quando querem fazer algo, quer dar dinheiro à mãe, via dinheiro sem a mulher, aí até paga mensagem, para a mulher não saber que você deu o dinheiro para comprar peixe à tua mãe. Sabe? Essa é a minha opinião. A mãe vê as condições do peixe, as condições do peixe são boas. Ela pode pedir dinheiro no final de semana. E as minhas coisas estão boas. Eu vou dar até arranjar o motorista. Mamãe, pegue o motorista aqui. Vai te levar onde a senhora quiser. às vezes vamos dizer, porque às vezes estamos a ligar que não é normal, não é normal. Às vezes com dois financeiros, mas sabe, as pessoas sabem. Quero ver os seus pais bem na vida. Eles fizeram muito, muito para ele. Sabe, seu senhor, você levar um filho crescer, você cuidar dele, meter nas melhores escolas, melhores uniformes, melhor pai. E hoje ele está bem, é um diretor geral, é um PCA. Olha, a minha, eu te ajudar a dar do bom, do melhor, os meus pais que nos dormiam para me fazer estudar, para ter uma boa educação. A maneira de honrar é dar tudo. Dar um motorista, dinheiro, um cartão. Olha, mãe, tem aqui um cartão. É, vai comprar o que você quiser. Tá vendo? Essa é a minha opinião. Às vezes, da renda base, vamos dizer que é normal. Mas para as pessoas bem sucedidas, isso não é um obstáculo. É uma honra você cuidar dos seus pais vivos. Honrar os seus pais vivos. Essa é a minha opinião. Vou não concordar, mas é a minha opinião. Pessoas sabem que isso não é um obstáculo. Eu estava bem na vida, andei um motorista, comprar um carro para minha mãe. Olha, mãe, pegue um motorista, pegue um carro, o motorista vai te levar para o sítio onde você quiser. Obrigado. Mas as mulheres não gostam que a gente ajude as nossas mães, não gostam. Nem sempre o que é de onde vem esse satanás. Mas elas não gostam. Eles vão tirar dinheiro às escondidas. A gente dá a mamãe, mamãe tem dinheiro aí. Se ela perceber, se ela perceber com esse frio, eu vou dormir doido. Essa é a minha opinião. Estou a rir para não chorar, sabe?
1: Fernando, eu ontem ligaste para mim, eu estava num jantar especial, mas hoje vou conversar consigo.
6: Não, eu vi, não fica cansado. Eu tenho uma pessoa muito ocupada. Eu também, mas cara, aquela hora pensei que estava em casa. Eu sabia logo, segunda-feira, eu podia ter um jantar. Vamos falar.
1: Um abraço, Fernando. A partir de Maputo, em direção ao aeroporto de Mavalane. É muito bom saber que este programa chega muito longe. Faltam 20 minutos para as 9. Bom dia.
7: Muito bom dia a tu, Sr. António Velesco.
1: Adilson, muito bem, Adilson. Adilson, quem deve comer mais o seu dinheiro? É a sua mãe ou a sua mulher?
7: É uma situação sensível. Eu vou dizer no meu caso, eu moro junto com minha esposa, as minhas filhas e junto da minha mãe. Antes de mais nada, como já havia dito o caro amigo ilustre Fernando Tindis, ore seus pais, sua mãe, para que seus dias sejam multiplicados. Eu praticamente, suponhamos que a minha mãe não trabalha, eu não tenho um salário assim, como eu seja a fazer conta própria. A minha mãe, ela deve, como é que eu dizer, eu tenho que fazer de tudo, porque ela não trabalha, ela tem suas necessidades. Não basta simplesmente eu deixar dinheiro de carinho, dinheiro de deixar de pão, eu tenho que deixar sempre algo, um valor a mais. Porque ela tem suas necessidades, ela nem sempre vai querer, por exemplo, eu esteja no quarto com a minha esposa. Ela precisa de alguma coisa. Eu como filho, eu tenho que dar o que eu faço em casa. Eu deixo dinheiro com a minha esposa e deixo dinheiro com a minha mãe. Vice-versa. Aquilo é para quê? Para não entrar em choque. Porque ela vai para o mercado e compra as suas coisas. A minha esposa vai para o mercado e compra as suas coisas. Ela consegue, através do dinheiro que eu deixo, para comprar o que ela precisa. Precisa de sapão, de coisas íntimas. Então, é algo normal, na minha opinião.
1: Ah, é normal. Muito bem. Adilson, fica bem. Boa terça-feira. Até a próxima.
7: Sim, eu quero, primeiro, amanhã completo mais um ano de vida. Agradecer a Deus pela vida. Ele derrama uma bênção de cimento sobre a minha vida. E antes disso, meu padrinho, ele completou o ano antes de ontem. Então, quero desejar que já já dizer ele, pessoal, liguei, mandei mensagem. Então, creio que a mensagem chegará até ele. Bênçãos infinitas, que Deus continue abençoando ele, porque ele é uma pessoa, uau, sem palavras.
1: Então, amanhã vamos cortar bolo, né?
7: Com certeza.
1: Vamos cortar bolo. Adilson, tata. Tata, Adilson, tata.

0: Mamá deve comer mais meu dinheiro, não a minha esposa. É verdade ou não? Bom dia.
1: Bom dia, Marcelo.
0: Como está, irmão?
1: Ah, estou na graça, Senhor.
0: Tudo bem, graças a Deus. Diga lá seu nome.
1: Ah, chamo-me Cheque São Miguel. Moro aqui na Munhava, Tianchi. Abreveria um puto aqui.
0: Ah, é?
1: Sim, sim.
0: Eu quero chegar até lá. Quero cortar meu cabelo.
1: Certo. Que
0: é aonde mesmo? Qual é essa barbearia? Perto de onde mesmo?
1: Barbearia o puto se localiza se de Tianchi, Munhava Tianchi.
0: Munhava Tianchi.
1: Quem vai ao bar CFM? Aquele corredor do meio, aquele antigo.
0: Ok. Estou a ver aquele corredor, sim. Ok. Você corta bem cabelo?
1: Certo.
0: Você não é as suas máquinas não são daquelas que quando alguém aparece para cortar cabelo depois está cheio de borbulhas, né?
1: Não, não acontece isso. Certo.
0: Ok. Agora vamos lá. Sua mãe é que deve comer mais seu dinheiro ou sua esposa?
1: É, ambas partes podem comer dinheiro. Sem relacionar a diferença entre a mulher e a mãe. Minha mãe tem direito de comer meu dinheiro, seja diariamente, seja...

0: fazer alguma coisa, é um pássaro. Meu filho, eu quero. Pode ser 50 vezes, ela me repetiu, eu não posso ficar chateado, porque eu fazia o mesmo. E eu dizia, mamãe, o que é aquilo a repetir? É panela esse filho. Mamãe, isso é o que? É panela isso. Até qual a diferença hoje eu negar, de dizer não posso dar dinheiro? É porque tem outra relação. Essa relação, ou talvez um indivíduo está reclamando, não dá mesada mais. Se não dá mesada, isso acontece toda hora, é incômodo. Sabendo que o filho trabalha, ganha bem, não dá dinheiro. Veja, puta, tudo entre duas pessoas. Nada significa o quê? É isso que acontece nesse problema de transitora que está se falando. Essa nora é malandra, não quer a sogra. É isso, Marcelo.
1: Muito bem. Ok, um grande abraço. Um grande abraço. Vou arranjar um dia para eu poder chegar aí e cortar cabelo, tá bom?
0: Estás bem-vindo.
1: Prepara bem as máquinas aí.
0: Bem-vindo, nossa pequena comunidade.
1: É, quer conhecer. Quer conhecer.
0: Mas vamos ter o teu número. Vamos te ligar mesmo para
1: te
0: tirar a cabeça.
1: Ok. Tá. Estamos a caminhar para a ponta final do nosso espaço aqui interativo. Tito Saidone, ele enviou uma mensagem no Facebook. Bom dia, Mano Sérgio. Estou na Vila de Sena. Muito longe. Quero saudar toda a gente do meu bairro Munhava. Machapiça. Tito Saidone. Está a fazer o quê aí? Está muito longe, hein? Bom dia.
2: Alô, bom dia, Mano Sérgio.
1: Tudo bem consigo?
2: Estou bem, estou muito feliz por o Mano Sérgio atender nos
1: última ouvinte.
2: Mano Sérgio, eu estou há 3 anos a tentar ligar. 2 anos, 5 meses saí para Macati, não estava a conseguir entrar na Rádio Cidade. Agora que eu voltei, eu disse, tenho que ligar e entrar e falar com o Mano Sérgio.
1: Muito tempo, hein?
2: Muito tempo, mas estou muito feliz e a emoção até está tirando no coração.
1: Xessa, muito obrigado.
2: Mano Sérgio, eu gostei do tema de hoje.
1: Mas não perguntei seu nome.
2: Sou Laurinda.
1: Laurinda
2: de Macurongo.
1: Ah, Laurinda. Ah, de Macurongo. Muito bem, vamos lá.
2: Sim, Mano Sérgio, o tema de hoje foi muito bonito. Eu até tenho gravações dos temas de Mano Sérgio. Tenho outras gravações do sistema para gostar muito do programa. Eu, às vezes, tenho ligado mesmo para ouvir no Bluetooth. Sim, Mano Sérgio, acerca de dinheiro, se a mãe pode comer o dinheiro do filho ou não. Na verdade, diariamente não é possível. Mas um filho deve estar preparado, organizar com sua esposa, dizer que pelo menos dar uma mesada. Uma mesada, uma taxa, dizer que final do mês minha mãe tem que ter isso. Pelo menos, diariamente não é possível mesmo. Ela também é nora, não vai conseguir. Ela também é nora, não vai conseguir fazer isso. Então, pelo menos, final do mês, dar uma mesada na mãe. Toda mãe, quando nasce um filho, ele luta, faz muita coisa para o filho. Não é para lhe custear no futuro, mas sim aquilo que um dia que o filho vai trazer é muito. É muito. Não é para custear. Mas só aquele plastiquinho que vai trazer para dar à mãe é muito.
1: Agora,
2: a mãe não pode murmurar do filho.
1: Dinheiro
2: de trabalhar.
1: Dinheiro do seu marido. Dinheiro do seu marido. Quem deve comer mais? É você ou a mãe?
2: Nós os dois.
1: Mas, quer dizer, pesando mais de que lado?
2: Pesa mais do meu lado, né? Porque eu estou sempre com ele. Porque ela não vai comer todos os dias o que eu como. Eu que como mais. Mas nem porque a mãe não tem direito. A mãe deve comer também o dinheiro do filho.
1: Mas é que muitas sogras não se dão com as noras por causa disso, por causa de dinheiro. Porque a mãe diz assim, você esteve 9 meses na minha barriga, né? Cresceu, eu, quer dizer, com um grande sacrifício, você chegou onde está...

0: é? Graças aos meus choros, para você estar a comer esse dinheiro com a outra.
1: Ela também não casou. Essa sogra não casou também com o filho do outro. Será que ela sempre dá lá? Deixa o marido dar na sogra sempre? Ela também nora, mas não é sempre que deixa o marido dar lá sempre. Por que que o marido tem que fazer só para ela?
0: Agora, quando é assim, como articular isto? É, por exemplo, você, seu marido, a sua sogra está sempre na sua casa a pedir dinheiro ao seu marido. Como resolver isso aí?
1: Eu posso resolver assim, Marcelo. Eu vou sentar com meu marido, sento com ele, converso com ele. Vamos dar uma mesada para ela não estar sempre a pedir dinheiro. Você trabalha até o final do mês. Então vamos conversar.
0: Mas você vai ficar a saber quanto ele vai dar.
1: Você Sim, vai... Marcelo, isso não é errado, porque só o fato dele dar em segredo, você não é uma boa nora.
0: Ah, não pode ser em segredo. Tem que ser, ela tem
1: dar
0: que saber.
1: Dar em segredo, por quê? Quando dar em segredo, você não é uma boa nora. Porque você pode fazer em segredo. Sem tua mãe saber que esse dinheiro que eu estou a receber, minha nora não sabe. Uma mãe um dia vira aí feliz, deixei ontem, eu recebi 2.000 meticais com meu filho e eu estava mal. Aí como que fica? Vai deixar problemas em casa? Logo que sai, o marido volta, você foi da tua mãe dinheiro, eu não tive conhecimento, já é grande problema. Eu tenho que saber a amizade de minha sogra e eu tenho que exigir.
0: Muito bem. Larinda, o tempo está a fugir e foi muito bom conversar consigo, ok? Boa terça-feira.
1: Muito obrigado, Matheus, estou muito feliz mesmo.
0: Eu também. Eu fico satisfeito quando sei que aquilo que eu faço vai ao encontro das pessoas, embora algumas pessoas, é assim, muitas vezes, hoje em dia, quando você pica as pessoas, fala a verdade, você é odiado. Então, é o mundo de hoje, é assim mesmo. Mas pronto.
1: Poucos que odeiam o Mano Sérgio. Nos 50, 30 que gostam do Mano Sérgio, 20 não gostam. Então, a maioria que vence. A maioria que vence.
0: Mas é assim, nem Jesus Cristo não agradou a todos. Né?
1: É verdade, Mano Sérgio.
0: Fica bem, Laurinda.
1: Igualmente, Mano Sérgio, para ti também. Fica bem, Mano
0: Sérgio. Boa terça-feira, até a próxima. Foi a nossa última ouvinte, Laurinda. Faltam 6 minutos para as 9.

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1: Bom dia, com a entrada em funcionamento ontem do Centro de Saúde do Tipo 2, pelo menos 10 mil residentes da comunidade de Inchânia, na localidade de Guruja, distrito de Buzi, na província de Sofala, deixam de percorrer 50 quilómetros à procura de serviços sanitários. O empreendimento que foi inaugurado pela primeira-dama da República de Moçambique, Gata Chapo, num ambiente de festa que surge em parceria do gabinete da esposa de chefe do Estado e gala beneficente da televisão de Moçambique. Esta unidade sanitária conta com serviços básicos, como de saúde materna e infantil, consultas pré-natais, consultas de crianças, planeamento familiar, assistência de partos, consultas pós-parto, vacinação, consulta de crianças em risco, prevenção, controle e vigilância de doenças endémicas, triagem de medicina geral, incluindo doenças crónicas, tratamentos, atendimento de urgência e prestação de primeiros socorros. Discursando no ato, Gata Chapo, que prestou vénia aos profissionais de saúde pelo trabalho que vem desempenhando, mesmo perante adversidades, reconhecendo a sua entrega, sacrifícios e dedicação no exercício da profissão, disse que o governo continua empenhado em investir nos programas de formação e na melhoria das condições remuneratórias e de trabalho no setor de saúde. Outras histórias. 4 pessoas morreram ao longo do último fim de semana no distrito da Beira, Nhamatanda e Xiringoma, na província de Sofala. Dentre os finados está um menor de apenas 6 anos de vida que perdeu a vida supostamente carbonizado numa residência. A informação foi dada a conhecer ontem pelo porta-voz da Polícia da República de Moçambique, Honório Chimbo, que falava no âmbito das ocorrências registadas nas últimas 72 horas na província de Sofala. O primeiro óbito foi registado no dia 4, quando um homem de 79 anos de idade foi agredido brutalmente por malfeitores que invadiram a sua residência no distrito de Nhamatanda, exigindo dinheiro e outros bens. O presidente de Movimento Democrático de Moçambique, MDM, Lutero Simango, manifestou ontem o repúdio do seu partido face ao assassinato bárbaro do bispo da diocese de Quelimane, Dom Osório Afonso. A morte do prelado ocorrida no último sábado, vítima de baleamento por indivíduos até aqui desconhecidos da Casa Episcopal da capital da província da Zambésia, evidencia, segundo o MDM, preocupante fragilidade da segurança e da proteção dos cidadãos moçambicanos. Falando em Maputo, durante uma conferência de imprensa convocada para analisar a situação atual da atual situação do país, Seman condenou de forma veemente o crime, sublinhando que num Estado de Direito a violência nunca pode ser um meio legítimo de resolução de conflitos. Para terminar, as autoridades filipinas atualizaram 31 mortos e uma dezena de desaparecidos. O balanço provisório do forte sismo de magnitude 7,8 ocorrido ontem no largo da ilha de Mindanao, no sul das Filipinas. As autoridades de gestão de desastres contabilizou também mais de 130 feridos, noticiou a agência France Presse. O balanço anterior era de 12 mortos e 200 de feridos. O sismo ocorreu às 7h37 locais, isto é, 13h37 em Maputo, a uma profundidade de 55 km, informou o Instituto Geológico dos Estados Unidos. Num vídeo divulgado nas redes sociais e autenticado pela AFP, estudantes reunidos no pátio escolar durante os abalos na província de Davao, do Sul, e gritaram ao ver um edifício da escola desabar. Em outubro de 2025, um forte sismo atingiu o centro do país, causando 76 mortos. A informação das 9 horas.
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9:34 minutos, vamos saber que Cidade FM, música da semana, Dito Anjo Apaixonado, na Cidade FM, em destaque de segunda a sexta-feira, a caminho das 10 horas nesta manhã de terça-feira, hoje 9 de junho de 2026, e é também 166º dia do ano. Vão faltando agora 205 dias para acabar o ano 2026. Vamos olhar atentamente as notas que fazem destaque no Jornal Diário de Moçambique. Alterações climáticas, terrorismo no norte, segundo o Presidente da República. Investimento é chave para vencer fragilidade. Residentes de Engenhoa deixam de percorrer 50 quilómetros. Guetta Chapo inaugura centro de saúde no Buse. Assassínio do Dom Osório Citaro Afonso. Chissano e Guebuza pedem rápidos aclaramento do caso. Mexer e Gildo, possíveis reforços da União Desportiva do Songo. Pode-se ler também na última página deste jornal. Garante Ministério da Saúde Moçambique sem nenhum caso de ébola confirmado. O Ministério da Saúde assegurou ontem que Moçambique não tem até o momento registro de nenhum caso confirmado de ébola. A informação foi avançada em conferência de imprensa dedicada à atualização da situação epidemiológica do país. Alterações climáticas e terrorismo no norte. Investimento no país é chave para ultrapassar a fragilidade. O Presidente da República em Washington, na abertura do Fórum do Banco Mundial, o Presidente da República de Moçambique, Daniel Chapo, defendeu ontem que o investimento é a chave para ultrapassar a fragilidade e os principais problemas do país, como as alterações climáticas e o terrorismo no país. É, portanto, principalmente na zona norte de Moçambique. São essas as notas que podem ser lidas como pormenores na edição Diário de Moçambique para hoje, terça-feira. Momento em que temos uma temperatura atual de 23 graus. Os termómetros apontam para uma máxima de 26 graus para a cidade de Beira. Teremos a temperatura semelhante amanhã, quarta, quinta-feira e sexta. Volta a mudar sábado para 27 graus e domingo volta a descer para 26 graus. São as previsões do estado do tempo já avançadas pelo Instituto Nacional de Meteorologia. Está na assistência técnica Mário Felipe, faz ela mate na apresentação, sonorização e coordenação do estúdio. Passam 37 minutos das 9 horas da manhã em Moçambique. Já a seguir temos a rubrica Parabéns.

0: Cantor Benga, da cidade de Beira, faz anos hoje. Parabéns pelo teu aniversário, irmão. Um grande abraço para ti. Mais saúde e muitos anos de vida. Está a trabalhar um bom trabalho para você. Feliz aniversário ao DJ Benga. Estamos com 9:38 minutos em Moçambique. O nosso número 84, ou melhor, 879-930-9048. É só ligar. Diz-nos quem é que faz anos hoje. Bom dia.
1: Mesmo com problemas.
0: Não há problemas, nossas vidas estão andando. Anda com muita sorte esses dias, né? Ser o primeiro ouvinte.
1: Está a me insultar, mas tem razão, filha da mãe. Filha da mãe, de verdade.
0: Ontem o José Gonçalves disse que ele é que seria o primeiro ouvinte. Só que ele estava a conduzir. Então, e lá para frente ele viu o polícia de trânsito, o regulador de trânsito. E pronto, já acordou ligando. Mas também não se pode ver o polícia de trânsito aí não usar o telefone. Não se pode usar o telefone enquanto se conduz. É claro isso.
1: Ele está certo, não pode conduzir. É uma verdadeira.
0: Cria uma distração, cria uma distração e pode causar um perigo.
1: Não me diga, hoje também sou o primeiro, como não estou na escuta.
0: É o primeiro. Foi por isso que eu disse, anda com muita sorte esses dias.
1: É por essa razão que ele ouviu a dizer, epa, esse gajo, está me chamando de gajo.
0: Ok. Fernando, como está? Estou bem, e você como está?
1: Ah, melhor agora vou falar contigo.
0: A família, como é que está? A família Mfundisse? A grande
1: família Mfundisse. Está boa. Está boa. Sabe o que interessa na família? É a paz. Você com a sua mulher.
0: É verdade.
1: E ver as crianças crescerem com saúde. O resto, a gente guarda na geleira. Yeah. Vamos descongelar quando a gente precisar.
0: É verdade. O resto virá por acréscimo. Sim. É paz. Paz, nós união. Nós... Yeah, é suficiente.
1: Se a sopa não acaba no sábado ou domingo, guardamos na geleira até a próxima semana.
0: Fica conservada. Fica conservada. Agora. É só tirar da geleira, esquentar um bocadinho, aquecer um bocadinho
1: e pôr
0: limão. Pôr limão, é verdade. E não se esqueça.
1: Eu vou escolher.
0: Sim.
1: Quero voltar ao passado e mexer o meu baú. Vim, chadinho, dedé.
0: Saudades.
1: É do meu tempo.
0: Saudades do
1: seu tempo. Eu vi esse tema do Baby.
0: Baby Ela.
1: Olha, meu caro.
0: Sim.
1: Já estão chateados comigo, não vou ocupar mais tempo, tá bom?
0: Muito bom.
1: Quero endereçar essa música, Felicitações, para aquele ouvinte que hoje celebra mais um ano de vida daí da Beira, que estamos ouvindo. Parabéns, meu caro. E depois, amanhã é dia do pai, das gêmeas. Sim, o Adilson Silva, amanhã ele faz mais um ano de vida. Você amanhã não conseguir a linha, mas diz que não deseja antes, mas como confio em Deus, vou lhe desejar um feliz aniversário, tá bom? Vou dedicar essa música especialmente para ele. Acho que ele é dos tempos no 2000, talvez não conheça essa música. O Adilson. Xandinho Dedé. Grande música, grande música.
0: Certamente.
1: Também um forte abraço para o José Gonçalves. Ouvi onde a ofereceu hospedagem. Sim. Lembra eu quando estiver em Caia e teu telefone estiver liga mais tarde.
0: Não, o José não vai fazer isso. O José
1: ele
0: não.
1: Me dar o número dele, sim, o número da esposa.
0: Sim.
1: O número do tio.
0: Sim. Três números. Até por garantia, né? Por garantia mesmo.
1: Me dar o número dele, da esposa e do tio.
0: É.
1: Porque quando você quer viajar, vou dar essa dica. Quando você quer viajar,
0: sim,
1: a pessoa tem que dar o número dele,
0: do tio,
1: o número do tio.
0: Da esposa.
1: E da esposa. Não podem ligar ao mesmo tempo. Um dos três vão me atender.
0: Sim, sim, sim. É uma grande dica.
1: E essa. Também para uma senhora também.
0: Uma sora,
1: e para ti, grande Faisal Momad. Amanhã vou ceder, Se alguém postar comigo, eu tô vendo a Dona Amélia também, tá chateada com a irmã da igreja. Eba, desculpa lá, Dona Amélia. Olha, aquele abraço, é uma satisfação falar nessa raiva.
0: Igualmente, muito obrigado. Um grande abraço. cidade. É verdade. Tchau. Fernando Funício, um grande abraço. Aí. Tchau, tchau, tchau. Sabes que com 9 horas e 43 minutos em Moçambique, 879-939-048, temos mais um ouvinte em linha. Olá, bom dia. Não está ali, esperamos que volte a ligar para 879-939-048. Bom dia.
1: Bom dia, Fazer Amado.
0: Bom dia, João Mutende. Como está, João?
1: Eu estou a 105.2.
0: Que bom. Estou bem. Então, João Mutende, trabalho, em casa, de férias. Opa, João. Eu sei que João não tem problemas de crédito. Eu acho que algum problema tem mesmo. Tem a ver com a rede, talvez. 9h44 minutos, 879-939-048. Estamos a caminho das 10 horas. Bom dia!
1: Olá, Vila Marrazado, muito bom dia.
0: Bom dia, Massora. Como está a Massora?
1: Aqui está tudo bem nos estúdios da 105.2 Marrazado.
0: Está tudo bem, Massora, está tudo bem. E então, o que é que faz anos hoje, Massora?
1: Exatamente, vou parabenizar para todos que completam mais um ano de vida de hoje. Uhum. Exatamente, muita felicidade e muita saúde. E boa vida.
0: Sim. E a música que vai pedir? O que é que se passa? O que é que se está a passar? Não chegamos ao fim da conversa com os nossos ouvintes. Porquê? Bom dia.
2: Bom dia, vamos pensar.
0: Bom dia, Dona Amélia. Como está?
2: Estou bem, sim. Meu pai, por isso, tem muito provoco, sabe?
0: Eu disse que a Vera deve estar chateada por eu ter sido o primeiro ouvinte hoje.
2: Não, estava bem chateado com ele mesmo.
0: Ok, então, como é que estás, Amélia?
2: Estou bem, mas eu não vou usar.
0: Eu estou bem. Então, ontem vendeu bem, não é?
2: Acordei bem, graças a Deus, mas eu não vou usar.
0: Sim, eu estava a perguntar, ontem vendeu bem, não é? Acabou
2: toda a comida. Acabou toda a comida, que eu já ontem fui burladora já. Levar dinheiro de pessoa, derrubar a comida, já está com ver, enquanto eu acho de acender outro fogo. Acabou! Eu dar carreira, mando comida, ainda está a passar, só com conversa. Agora a comida, que não sai, está a sair.
0: É, Dona Amélia, é a comida da Dona Amélia que está a fazer sucesso. Ok, então, quem é que faz anos hoje, Amélia?
2: É minha cunhada, minha xará desde o tempo. Sim. A minha Fernanda também. É Fernando porque o marido é xará

0: Por vinho frito, frango assado, carne de vaga, carne de porco.
1: Yeah.
0: Então, feijão.
1: Yeah, esse é o cardápio de hoje, terça-feira.
0: É de hoje, sim.
1: Eu te sou garantido que a tua comida vai acabar de novo hoje, como ontem.
0: Eu recebo as mesmas bênçãos e mandar um oi para... Eu, naquele dia, menti para o Cunduco. Ele disse que eu... Aqui no que ele perguntou, eu disse entrada, não entrada, é em Jiquidi.
1: Não, Jiquidi não é Endau, não.
0: Endau, eu disse que era entrada.
1: Em Xicena, como é que se chama Jiquidi?
0: Em Xicena, onde não foi dar, você falou aí, você me esqueci.
1: Gunguni, é? Em Gunguni?
0: Gunguni, exatamente. Eu mando um rala pra todos os Gunguni.
1: Fala, velho. Tchau, velho.
0: Tchau.
1: Estamos com 9 horas e 48 minutos. Conversa animada com os nossos ouvintes nesta manhã de terça-feira na rádio e na rubrica Parabéns a Você. Daqui a pouco vamos tocar as músicas solicitadas pelos nossos ouvintes. Bom dia.
2: Ora, viva mundo, bom dia, Mané Frazana Madi, bom dia, ouvindo a 105.2.
1: Bom dia, estou a falar com quem?
2: João Manuel, que também tem bem-vindo, Mané Frazana.
1: João Manuel, Dinha Miso, a Ilha das Frutas, está tudo bem por aí, Manuel?
2: Por aqui está tudo bem, estou acompanhando a 105.2, Mané Frazana.
1: Que bom. E então, quem é que faz anos hoje?
2: Hoje, você vai saber que eu estou desavisado de hoje, estou muito saúde, essa data para muitos anos de vida, a música que eu sei será a música de Carlos Chogo e de Jefaia.
1: Carlos Chongo e DJ Faia.
2: Sim, com certeza, Dona Frisari.
1: Ok. E então, a mensagem que fica qual é?
2: É a mensagem que nos ajuda muito saúde, muita felicidade e se adapta por muitos anos antes de vida.
1: E é tudo?
2: Sim, é tudo. Começar a boa trabalho, boa lição para a Dona Frisari.
1: Muito obrigado. Um abraço. Ótima terça-feira para você. Tchau.
2: Tchau.
1: Estamos com 9 horas e 49 minutos. É Moçambique, 8799-39048. Temos mais um ouvinte em linha. Bom dia.
3: Bom dia, Pedro.
1: Bom dia. Bom dia.
3: Como está?
1: Estou bem. E você?
3: Bom dia, como está?
1: Estou bem. Você como está?
3: Graças a Deus. Bem, graças a Deus.
1: Que bom. Estou a falar com Lemos.
3: Ah, não falha, é o próprio.
1: Lemos, da MTC, Matacuane.
3: MTC, Matacuane, na sua chamada, corredor.
1: Você leva pouco tempo na MPT e agora já está na MTC. É linguagem da malta jovem. MPT,
3: exatamente.
1: Maputo. MTC, Matacuane.
3: MTC, o MTL. Matola, onde está o Mussolini?
1: MTL, Matola. Matola MTL.
3: Exatamente.
1: Ok, interessante. É linguagem da malta jovem.
3: Da malta jovem, de fato.
1: Aqui na Rádio Cidade reina a malta jovem, não é?
3: É assim mesmo, tem que ser assim.
1: Dos 7 aos 77 anos. São jovens.
3: São jovens, né?
1: Bom, pode parecer a barba branca, o cabelo branco, mas...
3: Mas ainda é tão jovem. Exato, é assim mesmo. Tem que ser.
1: Então, temos. Está boa hoje a disposição.
3: Super boa. Alguém como vários filhos aqui, mas
1: já foi melhor.
3: Exato. Exatamente, já estou melhor. Já estava a perder a prática de como entrar na linha. É sério, eu teria sido o primeiro, mas o Ulisse teria o dragão.
1: O Ulisse foi mais esperto. Mais astuto.
3: Exatamente. Grande um pundito.
1: Muito bem.
3: Exato.
1: E então, o que é que faz anos nessa feira?
3: Ah, eu não tenho ninguém, né? Porque ninguém é especial, mas é para todos, né? Que completam. Nesse mês, né? Ou energia muito pesada, muita saúde, né? Okay. Tá. Um pouco bom. Sei que o Xandice tocou no Xandinho Bebê. Que tal também recordar um pouco o Xandinho Bebê, mas com o tipo Dog?
1: Dog! Também do Xandinho Bebê.
3: Exatamente.
1: Se o Xandinho Dedé estiver a acompanhar essa emissão através da internet, porque se fosse o Xandinho Dedé não está em Cabo Verde. Está nos Estados Unidos da América, né?
3: Está nos Estados Unidos da América, exatamente.
1: Se não está em Cabo Verde, está nos Estados Unidos da América. Se ele estiver a acompanhar a nossa emissão através da internet, vai ficar muito satisfeito hoje, é? Dois tempos.
3: Super. Exato.

0: Fizeram bastante sucesso.
1: Já esteve cá na Beira para fazer algumas apresentações. Sim, o Xandinho Dedé. Me lembro muito bem.
0: Era
1: um gajo sempre de muito style, usava muito grife e tal.
0: Exatamente. Homem do grife.
1: Lemos.
0: Aquele abraço.
1: Estamos com 9h52 minutos. Temos também que já caminho das 10 horas. 8799-39048. Temos mais uma chamada. De quem é? Bom dia. Bom dia.
2: Ora viva. Bom dia, meu sagrado. Bom dia, ouvinte da rádio.
1: Bom dia, Gaspar Michon Gaspar. A partir da cidade de Dondo, Nhamayabue, Cuncito,
2: Mascarinha.
1: Mascarote,
2: Canhandula, Quindane, Bairro Samora Machel, Central.
1: Ei, tem quantos bairros, Dondo, hein?
2: Bem.
1: Tem quantos bairros, Dondo?
2: Dondo temos 10 bairros.
1: 10 bairros, já. Yeah. 10 bairros, mas ainda está a crescer. Vão surgindo outros bairros novos, não
2: é? Com certeza. Yeah.
1: Mas qual é o bairro mais famoso aí, de Dondo?
2: O bairro mais famoso...
1: conhecido. Por exemplo, aqui na Beira é Munhava, né? Mas Dondo, qual é o bairro mais famoso?
2: Mafarinha. Com certeza.
1: Mas porquê? Porquê é famoso Mafarinha? Há muita farinha lá, não?
2: Não, por acaso.
1: Sim.
2: Muito bem. Falando de uma farinha, é igualmente, digamos, na Munhava. Exatamente.
1: Ok, mas é um bairro seguro, né?
2: Com certeza.
1: É um bairro seguro, que bom. Uma farinha, um grande abraço aí a toda a malta que acompanha a emissão da Rádio Cidade a partir do bairro de Mafarinha, Dondo. Yeah, tenho muitas saudades de Dondo, já há muito tempo que não vou para aí. Ok, exato. Vamos lá. Gaspar Michono Gaspar, quem é que faz anos hoje?
2: Exato, hoje quem é que faz anos é a minha amiga profissional, é a minha vizinha, que responde pelo nome de Julieta António, que hoje faz seus 32 anos de idade.
1: Ok.
2: Deseja ela felicidade, carinho e saúde.
1: Sim.
2: Paz, muito dinheiro no bolso, sobretudo esta data se repita por muitos e longos anos de vida.
1: Okay.
2: Em termos da música, vamos ouvir a música dos Delina, com o seu tema Traição Fatal.
1: Carlos Delina, grande cantor, produtor e compositor, hein? Carlos Delina, Traição Fatal. Carlos Delina, é tudo?
2: E aproveitar, mandar um forte abraço a todos os ouvintes que estão conectados à Rádio Cidade. É tudo. Bom dia.
1: Muito obrigado. Um grande abraço aí para si, Gaspar Michone Gaspar, a partir da cidade do Dondo, o maior centro urbano, o segundo maior centro urbano da província moçambicana de Sofala. Fiquei hoje a saber que o bairro de Mafarinha é o bairro mais famoso de Dondo. Um grande abraço aí, Mafarinha. 9h55 minutos. 8799-39048. Bom dia.
3: Bom dia, Mano Faisal. Bom dia a todos os ouvintes. Estão ligados a 105.2.
1: Bom dia, amigo ouvinte. O nosso grande amigo ouvinte. Estou a falar com quem?
3: José Gonçalves na casa.
1: José Gonçalves na casa. Está com uma voz diferente. Está engripado ou o quê?
3: Não estou. Eu queria entrar diferente mesmo.
1: E conseguiste me confundir.
3: Consegui em grande, consegui para ir para ouvir o paisal amado hoje.
1: O que é que fizeste?
3: Entra com uma voz de menina, a voz da fofinha, a minha filha fofinha. Quando perde dinheiro de caderno, essa turma de prova.
4: Papá na escola, quero um peixe medical.
1: Essa coisa de dinheiro de prova. Sabes o que aconteceu uma vez? Então, alguém perguntou assim para mim: olha, fala-se tanto de corrupção, não sei o quê, mas o que é isso de corrupção?
3: Yeah.
1: Eu dei-lhe um exemplo: olha, imagine só que o teu filho vai para a escola, o diretor da escola diz para o professor: o teu filho, olha, diga ao teu aluno para contribuir num valor de 100 meticais para comprar qualquer coisa lá na escola. E o professor vai para o aluno e diz: olha, vai dizer ao teu pai que aqui na escola estão a precisar de 150 meticais.
2: Sim.
1: E a criança vai dizer para a mãe: mãe, lá na escola estão a precisar de 200 meticais. E a mãe, logo à noite, está ali na cama com o marido e diz: olha, o teu filho está a precisar de 250 meticais.
2: Essa nhoca é boa, mano.
1: Então, o pai tira 250 meticais, entrega à mulher. A mulher tira 50, entrega ao filho 200. O filho tira 50, entrega ao professor 150. O professor tira 50, entrega ao diretor 100 meticais.
2: Essa nhoca é boa. Essa nhoca é boa.
1: José, vamos lá.
2: Essa
1: que é que fazemos hoje?
2: Mas olha, eu tive uma denúncia hoje.
1: Sim.
2: Ontem à noite, acabamos pegando um chaba às 18 horas aqui na zona da Maçamba para casa.
1: Sim.
2: Conseguimos apanhar um chaba, estava muito cheio, só quando chegamos na zona do Casquinha, depois das bombas, o carro, o motorista desligou o motor. Fez desligar, primeiro pensamos que o carro avariou mesmo, né? Disse que não tinha combustível, sabe que está feito. Então, nós todos fomos descarregados, nós todos, ali tinha criança também, tinha alguns alunos ali.
1: Sim.
2: Fomos descarregados, nós todos, é que o carro não estava bem. Só que outros estavam a fazer remitência, aquela coisa, não queria descer, só que acabamos de descer, o carro não é nosso. Depois de descer, pediu para empurrar o carro, era tudo macia. Empurrar o carro, epa, naquela maneira, depois de trabalhar, fez uma retaguarda, tinha uma mini base por trás que nós não percebemos, estava variado, ia para onde.
1: Sim.
2: Meio segundo depois, dono 55, dono 55. Todos os passageiros estavam naquela classe, enchendo aquela nossa minibase que nós tivemos.
1: Sim.
2: Pessoal.
1: Sim.
2: E por isso, de volta do nosso, a gente fez prazer de tirar a foto de matrícula do carro, para ver se o Conselho Municipal acredita estar atento, a matrícula do carro é AHM-079-MP. Ontem, a partir das 18 horas, deixou muita gente, me espaldeou aí na via pública. E depois fomos obrigados para quem que queria subir naquele carro, poder pagar os 55 meticais. Essa denúncia que eu vim dar aqui no ar mesmo, acredito que a equipe do Conselho Municipal está
1: eu acho que o Conselho Municipal deve redobrar o trabalho de fiscalização nas estradas.
2: Realmente.
1: Yeah, está muito fraco o trabalho de fiscalização do Conselho Municipal. Sobretudo a questão de encurtamento de rota. Deve redobrar o trabalho de fiscalização nas estradas.
2: Realmente.
1: Yeah, está muito fraco o trabalho de fiscalização do Conselho Municipal. Sobretudo a questão de encurtamento de rotas.
2: Está demais.
1: Agora, ali, a famosa paragem de da ShopRite, não é?
2: Já
1: é um terminal oficial.
2: E já é um terminal
1: oficial. Já é um terminal oficial. Para quem sobe no Vaz, o terminal é sempre ShopRite. Sobe mais para trás, ainda na descida de Nhangal, terminal é sempre ShopRite.
2: Realmente.
1: Ali na entrada da Seta, terminal é sempre na ShopRite. Não chega na Baixa da Cidade.
2: Essa manhã.
1: Isso o que é que está a demonstrar? Está a demonstrar fragilidade da fiscalização do Conselho Municipal nas terminais ou nos terminais. Eu acho que devia estar mais intenso isso, não é?
2: E essa manhã, Marcosão, essa manhã, eu vi, estava muito cheio na descida. Estava a levar munhava. Epa, não tínhamos como, estávamos atrasados. Acabei pegando munhava. Estava a chegar na munhava, estávamos a pagar o famoso 20 meticais ainda por cima.
1: Para a cidade,
2: Estamos a descarregar. Lá à frente já, Magnino.
1: Sim.
2: 40 meticais. Hoje, gastei 40 meticais hoje.
1: Tá,
2: mas
1: tá,
2: eu acho que o Conselho Municipal está mais preocupado em mandar para carro e não estar a ver para desencurtamento de rota. Está demais, mano, pessoal.
1: Então fica essa chamada de atenção ao chefe das operações do Conselho Municipal. Faça favor.
2: Sim.
1: Intensifiquem, não é, a fiscalização. Sobretudo, encurtamento de rotas.
2: Tá.
1: Muitos chapas do semicoletivo estão a praticar o encurtamento de rotas.
2: Sim.
1: Agora, o terminal da ShopRite, aliás, a paragem da ShopRite, tornou-se num terminal. Tornou-se agora num terminal.
5: E vou voltar mais a deixar o número da matrícula que fez isso conosco ontem à noite. É AHM079MP.
1: Muito bem, José Gonçalves. Está registada em antena a tua preocupação e esperamos que as autoridades façam o seu trabalho, não é? Principalmente realmente, o Conselho Municipal.
5: E depois, Mano Faisal, desculpa-me lá, pá. Mano Faisal, já apanhaste mais bomba de Mafambiço ou de Dodo, descer na descida de Angão?
1: Não.
5: Tremenda descer, ver a humilhação que vão te fazer.
1: De quê?
5: Eles o que fazem? Pegam o macho bombo, deixam na descida de Angão.
1: Sim.
5: Você tem que pagar o preço de dono.
1: Tá, já vê. Isso no autocarro, machimbomba, autocarro.
5: O nosso autocarro, esse DPB mesmo. Esse DPB paga o que cobra o preço de dono. E você quando apanhar na descida de Angão para baixa, paga 15. Qual é a diferença tem?
1: Mas da baixa para a descida de Nhangal já paga já passagem a tarifa de Dondo.
5: De Dondo. Eu não sei se é o comportamento do nosso irmão cobrador do CPB ou não se é a lei de lá, mas eu acredito que
1: não é. Não é. Só se paga a tarifa de Dondo quando se chega a Dondo, não é?
5: Mas está a fazer
1: como isso. Como é que você vai falando... pagar a tarifa correspondente a uma distância de 30 km se você vai procurar só 2 km?
5: Mano Faisal,
1: não faz sentido isso, sim.
5: Mano Faisal,
1: sim.
5: Queres isso, vai experimentar um dia. Ou se você não quer pagar para esse dono, vão te descarregar no caminho. Ele descarrega mesmo no caminho. Mas, meu amigo, esse cara vai para dono. Desce do mais bom. Te descarrega no meio da rua.
1: Então, esse é um autocarro expresso, então. Direto para dono.
5: Está a fazer isso. Está a acontecer isso, Mano Faisal. Está a acontecer isso, Mano Faisal. Muitas vezes que eu, quando apanho autocarro, se não ter azar, se descarregar com os amigos, esse cara vai para Dondo. Então, eu vou dizer na defesa, amigo, esse cara vai para Dondo. Yeah. Vai para Dondo, esse cara, senhor. É isso que está acontecendo nos autocarros. Eu não sei se é o comportamento dos cobradores. Eu não sei se é a hora que está saindo lá no, na área dos transportes do Conselho Municipal. Eu não sei.
1: É muito complicado isso. Muito complicado.
5: É muito complicado. Sim.
1: José Gonçalves, está arrastado a tua preocupação. Acredito que é a preocupação de muita gente esta. Muita gente. A questão de encurtamento de rotas, a falta de respeito com os passageiros, não é? É preocupação de muita gente. É preocupação muito de muita gente. Então, há fragilidade na fiscalização do Conselho Municipal, nas ruas, sobretudo a questão de encurtamento de rotas. O Conselho Municipal está fraco em relação a isso. Então, precisa intensificar a fiscalização. Muito obrigado, José Gonçalves. Um grande abraço para você.
5: Tchau,
1: boa terça-feira. Estamos com 10 horas e 4 minutos em Moçambique. 8799-39048. Vamos atender mais uma chamada e vai ser a última para esta manhã na rubrica Parabéns a Você aqui na Cidade FM. Bom dia. Bom dia, João Mutende. Não foi o problema de crédito, não é?
6: Não. Foi uma questão de serviço mesmo. Chamaram aqui por urgência, não tive como.
1: Tinha que desligar. Muito bem. Vai ser o nosso último vídeo. João, metendo muito rapidamente. Vamos lá, quem que faz anos hoje?
6: Vou dedicar ao grande DJ, meu vizinho daqui de Ndunda, o DJ Pinga. Completa mais um ano de vida. Desejo que tenha muita saúde, muitos anos de vida, tudo de bom para ele.
1: Pode.
6: E a música pode ser a música dele, DJ, meu.
1: Sim.
6: Fazer as músicas de DJ
1: Pinga. Está emocionada, eu vou tocar a música dele hoje. Pelo seu
6: aniversário.
1: Era suposto que ele viesse cá.
6: Exatamente. Eu acabei pensando que era bocado mesmo.
1: Mas a gente do trabalho,
6: exatamente.
1: Acabou impedindo. Era suposto que ele viesse cá. Ok. Muito obrigado, João. Tendo um grande abraço para você. A continuação de um bom trabalho.
6: Dizer ao Gonzalo, por que que vendeu o chupera? Está a sofrer agora. Eu vim querer muito dinheiro. Vendeu o chupera, agora está aí a reclamar.
1: Vendeu o chupera? Ele está a reclamar como passageiro. Um dia você também vai ser passageiro. Hoje tens a tua.
6: Eu sou passageiro. Mesmo na segunda-feira, semana passada, eu fiquei 4 dias subi chapa, não tinha dinheiro para comprar combustível.
1: Está a ver. Não só pode até não ser problema de combustível. A própria viatura ter um problema mecânico. Então você
6: não vai deixar. Mas não, de não.
1: Sim, e você torna-se um passageiro.
6: Então não é o que fez contar de vender para comer dinheiro assim, para depois chorar.
1: Vamos lá, não fala assim do teu amigo, pá. Não fica bem. Ok, grande abraço, João Monteiro, de ótima terça-feira para você. 10 horas e 6 minutos, em Moçambique, já lá vamos as músicas solicitadas pelos nossos ouvintes a começar por este grande sucesso do Xandinho Dedé, cabo-verdiano radicado nos Estados Unidos da América. A recordar com imensas saudades aqui nesta manhã de terça-feira, na rubrica Parabéns a Você na tua rádio.

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cidade. 10 horas e 36 minutos. Vamos saber que nesta manhã da terça-feira na Cidade FM, 9 de junho de 2026, caminho das 11 horas. Ótima terça-feira na companhia da tua rádio.

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1: Muito boa tarde, vamos atualizar a informação. Com a entrada em funcionamento ontem do Centro de Saúde do Tipo 2, pelo menos 10 mil residentes da comunidade de Engenha, na localidade de Gruja, distrito de Buzi, na província de Sofala, deixam de percorrer 50 km à procura de serviços sanitários. O empreendimento, que foi inaugurado pela Primeira-Dama da República de Moçambique, Geta Chapo, no ambiente de festa, surge em parceria do gabinete da esposa do chefe de Estado e gala beneficente da televisão de Moçambique, TVM. 4 pessoas morreram ao longo do último fim de semana nos distritos da Beira, Matanda e Xiringoma, na província de Sofala. Dentre os finados está um menor de apenas 6 anos de idade que perdeu a vida, supostamente carbonizado, numa residência. A informação foi dada a conhecer ontem pelo porta-voz da Polícia da República de Moçambique, Honório Chimbo, que falava no âmbito das ocorrências registradas nas últimas 72 horas na província de Sofala. Os antigos presidentes da República, Armando Guebuza e João Kishisano, apelaram à rápida responsabilização dos autores do homicídio no sábado no bispo de Climane e administrador apostólico da Arquidiocese de Beira. Dom Osório citar o Afonso, enquanto líder do MDM critica a violência brutal no país. Armando Guebuza, presidente de 2005 a 2015, repudiou veementemente o assassínio de Dom Osório citar o Afonso, bispo de Climane e administrador apostólico da Arquidiocese da Beira, que, segundo o Serviço Nacional de Investigação Criminal, foi assassinado na madrugada de sábado com um tiro. Noutras linhas de atualidade, o primeiro grupo de 74 cidadãos do Zimbábue chegou ao seu país domingo após ter sido repatriado da África do Sul devido à onda de ataques xenófobos que tenha abalado aquele país, confirmou o governo zimbabuiano. Segundo explicou a agência espanhola EFE, o ministro zimbabuiano dos Negócios Estrangeiros, Amon Mauri, os repatriados chegaram de autocarro ao posto fronteiriço de British numa viagem organizada pela Embaixada do Zimbábue em Pretória. O governo do Zimbábue está a acompanhar de perto os acontecimentos que estão a ocorrer na África do Sul com ataques xenófobos contra cidadãos estrangeiros e aconselha os seus nacionais a contactarem a nossa embaixada caso se encontrem em perigo ou desejem regressar à casa, declarou o ministro. A União Europeia anunciou a atribuição de 5 milhões de euros adicionais para a resposta à epidemia de ébola no leste da República Democrática do Congo e classificou o cessar-fogo do conflito na região de emergência sanitária. A União Europeia mobiliza 5 milhões de euros adicionais além dos 84 milhões de euros já atribuídos em resposta a esta crise para apoiar as infraestruturas de saúde e investigação, escreveu, portanto, a Conselheira Europeia de Gestão de Crises, Haja Liob, na rede social X no final do fim de domingo, durante a sua visita à cidade de Bunia, epicentro do surto na província de Uture. Pelo menos 35 combatentes morreram e outros 13 ficaram feridos após vários dias de confrontos entre as Forças Armadas do Sudão do Sul e a oposição armada pelo controle de uma localidade no centro do país, segundo fontes locais. As Forças de Defesa Popular do Sudão do Sul recuperaram ontem o controle de Lankien, no estado de Jonglei, depois de uma operação militar contra o Exército Popular de Libertação do Sudão. Na oposição, disse a agência noticiosa F, o tenente-general Telpuet Teli. As autoridades filipinas atualizaram para 31 mortos e uma dezena de desaparecidos a balança provisória do forte sismo de magnitude 7,8 ocorrido ontem ao largo da ilha de Mindanao, no sul das Filipinas. A Autoridade de Gestão de Desastres contabilizou também mais de 130 feridos, noticiou a agência France Press. O balanço anterior era de 12 mortas e 200 de feridos. O sismo ocorreu às 7h37 locais, portanto 1,37 em Moçambique, uma profundidade de 55 km, informou o Instituto Geológico dos Estados Unidos, USGS. Está completa a informação das 12 horas na Rádio Cidade, mais notícias a acompanhar ao longo desta emissão de rádio que se estende até à meia-noite, por ser hoje terça-feira, 9 de junho de 2026.
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1: 12 horas e 6 minutos, temos o clássico da semana.
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2: Olá, ouvinte Cidade FM, muito boa tarde, bem-vindo ao Sintonia da Tarde, edição número 2 da semana, ao microfone da Rádio Luís Tima. Nós vamos até muito bem perto das 17 horas, trazendo muita novidade, e nesta primeira hora sabe que nós reservamos o espaço Mix da Tarde, onde trazemos o melhor de mix, e às 14 horas temos Fala Verdade, e hoje o tema para Fala Verdade é nada menos que nada mais... O que o homem procura numa mulher? Um corpo perfeito ou a sua mentalidade? Ok, este é o nosso assunto para hoje. O que o homem procura numa mulher? Um corpo perfeito ou a sua mentalidade? Este é o tema para o Fala a Verdade. A partir das 14 horas você será convidado a ligar para nós através do número Cidade FM 87993948. É o programa que aquece as suas tardes aqui na tua Cidade FM, de segunda a sexta-feira, a partir das 13 horas. Habitualmente tem sido conduzido por Maria Estrela Hermínia, mas hoje o Luís Tima toma as rédeas da rádio para trazer o melhor para si em tarde, ou melhor, em sintonia da tarde. E a nossa convidada para hoje no Mix da Tarde chama-se DJ Lady Kappa.

senhora, é o Sintonia da Tarde na tua Cidade FM em tarde de terça-feira. Estamos aqui a conferir o Mix da Tarde com DJ Lady Styley na tua Rádio Cidade. Muito obrigado, DJ Lady Styley. Continuamos nós a transmitir a nossa emissão dos estúdios na Cidade da Beira. Estamos sim localizados na Rua Major Sarpa Pinto, antigas instalações das telecomunicações de Moçambique. Muito obrigado pelo fato de você estar ligado a nós. Continue ligado. A todos aqueles que hoje escolhem mais um ano de vida, eu quero, ou melhor, a todos aqueles que hoje fazem mais um ano de vida, não é? Eu quero desejar os meus parabéns e que esta data se repita por muitos e longos anos. E para si que está a viajar, tenha uma ótima viagem. Para si que está incomodado, rápido das melhores. Vamos agora ouvir outras sonoridades na tua Rádio Cidade. E sabe que lá mais para frente temos o Fala Verdade. E o tema para hoje é o seguinte: o que é que um homem procura numa mulher? O corpo perfeito ou a mentalidade? O que é que tu procuras numa mulher? Um corpo perfeito, muito bem desenhado, com a maturidade, a sua responsabilidade, a maturidade com a mulher. O que é que tu procuras? Daqui a pouco.

Exatamente, as grandes músicas a passarem aqui na tua Cidade FM e no espaço Sintonia de Tarde. Daqui a pouco, quando forem pontualmente 14 horas, iremos já levar até si o espaço Fala Verdade. E às 15 horas teremos o informativo na tua Cidade FM, onde você poderá acompanhar toda a informação da província, ou melhor, da cidade da Beira. E convido a continuar connosco através da frequência 105.2 e na internet através do www.rm.co.mz.

0: Pois são as grandes músicas a passarem na tua Cidade FM e no espaço Sintonia da Tarde. Daqui a pouco avançamos com Fala Verdade. Hoje o tema escolhido para que o ouvinte possa dar a sua contribuição é o seguinte: o que que um homem procura numa mulher? Procura um corpo perfeito?
1: Não tenho medo que chama pá.
0: Ou a sua mentalidade, a sua forma de pensar, a sua forma de tratar as coisas na vida, o seu dia a dia, a sua responsabilidade? O que um homem sim procura numa mulher? Procura um corpo perfeito ou a sua mentalidade?

Ser jornalista não é fácil, meu irmão. Consulta os que sabem, aprende mais. Eu consulto sempre aqueles que fazem boa música e aqueles que dançam bem. E vamos te mostrar.

0: É o espaço Fala Verdade, onde você liga a partir de agora. O que o homem busca numa mulher? Um corpo perfeito ou a sua mentalidade? A sua maturidade? O que é que tu mais buscas numa mulher? Fale a verdade. Ok.
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0: Parece que já temos o nosso primeiro ouvinte que quer falar a verdade. Olá, muito boa tarde.
2: Muito boa tarde, como está?
0: Eu estou bem, não sei do outro lado. Como é que está o amigo ouvinte?
2: Está a andar na graça aqui. Okay. Não sei também do outro lado dos trabalhos.
0: Está tudo bem, está tudo bem. Seu nome e de onde se ouvir a rádio?
2: Fala com o António Benjamin Jadirene. Uhum. E agora estou aqui na baixa da cidade, mas eu fico no bairro 22, atrás da sua secundária de Matador.
0: Exato.
2: Estou agora com o serviço aqui, estou a chegar aqui na baixa das finanças, vou deixar um expediente.
0: Exatamente. Qual é a sua opinião em relação a este tema que soltámos aí para o ar?
2: Até eu só coincidi porque eu havia copiado esse número mesmo à noite, não consegui entrar. Então não apanhei nada para o grama depois.
0: O que o homem procura numa mulher? O corpo perfeito ou a sua mentalidade?
2: As duas coisas. As duas coisas.
0: As duas coisas?
2: Sim.
0: E se ela não tiver um corpo bonito, então não passa?
2: Mas a mentalidade... Que é a primeira coisa, não é? Okay. É a primeira coisa, a mentalidade.
0: Okay.
2: Então, o corpo é secundário, é para só complementar.
0: Ok.
2: Enfim.
0: O meu amigo aí ia mesmo pela mentalidade, a responsabilidade da pessoa, a idoneidade da pessoa, não é?
2: Sim.
0: Ia mesmo sim. Pela responsabilidade, idoneidade da pessoa, não é?
2: Sim.
0: Exatamente. Então, muito obrigado. Continuação de uma excelente escuta da Cidade FM. Estamos juntos.
2: Muito obrigado. Continuação também de uma boa tarde. Bom trabalho.
0: Obrigado.
2: Obrigado.

0: a sua mentalidade, responsabilidade, idoneidade.
1: Boa tarde.
0: Boa tarde, yeah, como é que está?
1: Bernabé. Está indo, não está também no 105.2.
0: Está-se bem. Então, deixa ficar a sua opinião.
1: Yeah, mano Bernabé, para mim é mentalidade, comportamento, né? Corpo não é nada. Tem muita que tem um corpo bonito, mas quanto a cabeça, não há nada.
0: Aquele corpo violão vai deixar mesmo
1: assim? Nada. Mentalidade, mano Bernabé.
0: É a mentalidade que constrói um lar mais sólido, não é?
1: Ah, sim.
0: Ok. Então, este é o seu conselho, esta é a sua opinião.
1: É a minha opinião, sim, mano Bernardo.
0: E o que está a fazer agora, amigo ouvinte?
1: Estou no Bernardo. Conhece? Sabe com quem está a falar?
0: Não, aqui você está a falar com o Luiz Tima agora. Está a fazer confusão.
1: Ah, Luiz Tima. Ok, confundi. Está a falar com o Branquinho Costa, mas não tinha um cara bruto de 2 máquinas. Mano, Luiz Tima.
0: Agora, eu quero saber quais são essas máquinas. De que máquina se trata? Tem máquina de sumo. Ah, pô, então és empresário, pá.
1: Hã? Ah, nada, mano, Luiz, mais uma maneira de aguentar.
0: Ah, é? Ok, é. Muito obrigado, então. Estamos juntos. Ficou aqui a sua opinião. Eu continuo sempre ligado à Cidade FM e contribua sempre que pode, tá bom?
1: Ok, tá bom, mano, sim, mano. Tá, tchau, aquele abraço. Tá, de quem é branquinho, posta, mas não me tua boca, aquela brutidão das duas máquinas. Tá, fui!
2: Como seu legítimo esposo. E promete amá-lo na alegria, na tristeza, na saúde, na doença, na pobreza, na riqueza, até que a morte vos separe. Declaro-vos...
0: Exatamente. O que o homem procura numa mulher? Um corpo perfeito ou a mentalidade? O que é que você procura numa mulher? Então, pode ligar agora através do número 87-99-39-048. É o número Cidade FM, espaço Fala a Verdade aqui na tua rádio.

telefone toca e nós atendemos. Qual é a opinião deste ouvinte? Olá, muito boa tarde. Está sim, boa tarde, ouvinte Cidade FM. Está mudo, está mudo, está mudo.

87 99 39 048, é o número da Cidade FM. O que um homem procura numa mulher? Um corpo perfeito ou a sua mentalidade? Este é o nosso tema para hoje. Você liga e deixa buscar a sua opinião.

0: telefone toca e nós atendemos. Olá, muito boa tarde, ouvindo Cidade FM.
1: Aqui, Ivete, de Cerâmica.
0: Ah, Ivete de Cerâmica, está tudo bem contigo?
1: Está tudo bem, graças a Deus.
0: O que é que esses rapazes andam a procurar numa mulher? É o corpo bonito ou aquela mulher com uma mentalidade construtiva e tal?
1: Tem que ter uma mentalidade construtiva e um bom caráter. O que adianta ficar com uma mulher bonita, formosa, a saber que não tem nenhuma mentalidade boa e nenhuma construção, não vai fazer nada.
0: Mas os homens querem ter estilo quando estão na rua e tal. E, poxa, mano, João, tem uma alta dama, mano. Veja lá as curvas.
1: Eu não tenho muito crédito.
0: Ok, fica bem, fica bem, fica bem. Tá
1: muito bom. Obrigada. Okay.

0: Só me diga qual é o formato que você gosta. Se fico magrinha, gordinha ou bem gostosa, posso virar executiva se...
1: Exatamente, continuamos aqui na tua Cidade FM. O número é o mesmo, 8799-39048. Ouvinte, liga, deixa ficar a sua opinião. Olá, boa tarde.
2: Boa tarde, como é que está?
1: Eu estou bem. As damas estão a ligar, é?
2: Não tem como.
1: Ah, agora, este rapaz aqui busca uma mulher. Aquele corpo bonito e tal. Ou procuram aquela mulher com uma mentalidade construtiva?
2: Corpo bonito, não lava prato, não lava roupa, não cozinha bem. É corpo bonito só para a lua.
1: Ah, é? Afinal, essas manas com corpo bonito assim, nem...
2: Esquisito, nem arrime. Esquisito, com unhas bem compridas.
1: Poxa, de segunda a sexta, de segunda a domingo melhor, com as unhas.
2: Com as unhas, sempre com roupa da marca.
1: Exatamente.
2: Então... Esse de corpo bonito há de lhe dar bacia de banana de carregar?
1: Nada.
2: Lhe dar panela para escovar, a escovar? Um homem quer uma mulher com respeito, saber cozinhar. Bem, pode ter abuso, mas aquela minha mulher me atende bem, cozinha bem. Me desconta outras coisas.
1: Agora, aquela curva boa, você quando está com a dama, também os amigos dizem, poxa, é, mano Luís, tem alta miúda, poxa.
2: Tem alta miúda na rua, epa, mano, hoje só vi na tua casa, a esposa está aí a cozinhar, vamos lá, carinho, se é de peixe, se é do que, água, está lá, cebola está do outro lado. A mulher é bonita, mas não sabe cozinhar. Porque óleo com água não combina.
1: Yeah,
2: mesmo um tocoçado, você cozinha bem aquele de maquerequete ou maquerequete ou magalagem, se ele cozinhar bem com chima, com pretire, aquele molho fica grosso. Agora, se eu sou bonita com boas curvas, não sei cozinhar, opa, tenho que tentar fazer uma pouca parte boa.
1: Exato, sabes, eu nem perguntei o seu nome.
2: Eu sou Amélia do Six Smile.
1: Ok, mano Amélia, ficou a sua contribuição. E os jovens também já apanharam aqui a sua dica, tá bom?
2: Aliás, até que mulher muito feia mesmo não existe. Eu vejo por causa de mana de louca. Mana de louca primeiro. Era mana de louca mesmo, mas hoje... acho que mulher bonita, talvez não ter moeda no bolso. Eu, do jeito que eu estou assim, um dia ter dinheiro, eu sou mulher bonita.
1: Não, a mana é bonita. Aquele abraço,
2: Ana.
1: E...
2: tá bom.
1: Estou de boa escuta, Cidade FM aí.
2: Muito obrigada. Eu hoje consegui muito. Hoje falei com o Mano Sérgio, Mano Paisar. Estou a falar com o Mano aí. Estou feliz.
1: Está sortuda.
2: Estou mesmo, muito sortuda.
1: Ok, muito obrigado. Tenha a continuação de uma excelente tarde aí.
2: Obrigada, bom trabalho.
1: Tá. Exatamente, vamos continuar aqui com as nossas linhas abertas. 8799-39048, o número da Rádio Cidade. O que os homens buscam numa mulher? O corpo perfeito ou a sua mentalidade?
0: Se fico magrinho ou bem gostosa.
1: Um corpo perfeito ou a sua mentalidade?
0: De tudo que você.
1: Ok, os ouvintes estão a ligar a sério. Boa tarde.
3: Sim, boa tarde, como que está?
1: Eu estou bem, e eu só quero saber o seu nome, de onde está a ouvir e o que tu busca numa mulher.
3: Agnaldo, não estou de trabalho.
1: Ok, então, deixa eu ficar a sua opinião.
3: Irmão, eu conheço muitas das vezes, há muitos casamentos que nem vão além. Por causa do quê? Da beleza, curvas, muito mais. O que se quer é uma mulher dedicar-se àquilo que o marido tem. Okay. Não basta ter curva e ter beleza enquanto não sabe fazer nada. Não basta.
1: Pois é.
3: É por isso há muitos que se tem por aí, mas ficam 3 meses e 4 acabam. Não vão além. Mas aqueles que não fizeram PPP estão a viver ainda. Até acabam saindo de cabelo branco.
1: Exatamente. Obrigado.
3: É por isso. Gostei muito do programa de hoje.
1: Está gostando, não é?
3: Estou gostando muito mesmo.
1: Ok, muito obrigado. Estamos juntos.
3: Obrigado, eu também.
1: E também vou aprender com as vossas opiniões.
3: É muito bom. Também aprendo assim um ao outro sempre.
1: Sim, senhora. Estamos juntos.
3: Ok, obrigado.

Exatamente, 879-39-048, o número da tua cidade FM, o espaço Fala Verdade. O que o homem busca numa mulher? Um corpo perfeito ou a sua mentalidade? Fale verdade, sem rodeios.

0: Exatamente, 87993948. O que um homem busca numa mulher? Um corpo perfeito ou a sua mentalidade? Eu estou com a Neuzia aqui no estúdio da Cidade FM, a menina do Eco Estudantil. Tem também a sua opinião em relação às opiniões que estão sendo deixadas ficar aqui pelos homens. Neuzia.
1: Boa tarde, ouvintes. Boa tarde, ouvintes. Meu nome é Neuzia Mavunja. Estou aqui hoje no Sintonia da Tarde. Bom, eu já estive aqui a ouvir os vossos pontos de vista e tal, mas vocês homens são muito, mas muito mafiosos. Aqui no programa estão a comentar que vocês querem mulher com caráter, mulher que cuide do marido, mas no final de tudo vocês vêm nos trair. Deixam nós que temos caráter em casa, depois vão fora procurar o corpo perfeito. Isso aí já é um assunto, sim. Já é um assunto, Tima. Já é um assunto, sim. Então, eles dizem que nós vamos aceitar como tu és e vamos ficar casados, caralhos, cuidar do marido, tu respeito. Exatamente, deixas a casa toda organizada, a família, os filhos, tudo bonito. Okay. Mas no final de tudo, eles vão atrás do corpo perfeito. Okay. Será
0: então,
1: que...
0: Eles fazem aquela questão tipo, fica aqui, como dizem as outras, mobília.
1: Sim, deixa a mobília, depois vão procurar o corpo perfeito fora. Então, na verdade, o que é que eles querem? Porque já estão a julgar-nos dois lados. Já nós não sabemos qual é a verdade. Okay. É por isso que hoje eles devem falar a verdade. Nos dizerem o que que querem, na verdade. Porque já estão a julgar-nos dois lados.
0: Ok. Ok. Ei, amigo ouvinte, diga o que que você quer realmente. Hã? És deste tipo que leva...
1: Fale a verdade.
0: Ok, tens ela lá em casa, aquela mulher toda ela comportada, de caráter muito bom e tudo mais. Mas depois tens aí na sua esquina aquela assim, violão e tudo mais.
1: Com corpo perfeito. O dito corpo da atualidade.
0: Ok.
1: Falei a verdade, amigo vinho.
0: Esta música diz o seguinte: transforma-me no que queres. Não é? Se eu não tenho corpo perfeito, leva-me ao ginásio, paga um ginásio e transforma-me.
1: Exatamente.
0: É? Então, se queres ver aquelas curvas e tal, paga aí 2 paus, 3 paus de ginásio.
1: Sim, levas a tua mulher para o ginásio, para ela também ter curvas. Okay. Porque se tu queres somente o caráter, a tua mulher já tem caráter, já cuida de ti, já cuida da tua família. Assim sendo, como tu queres essas duas coisas numa só, modifique a ela, leve ao ginásio, trata ela bem, faça uma dieta e tu terás o dobro do que tu queres.
0: Pois é.
1: Não só mafiar a mulher, deixar a ela como mobília e no final de tudo ires procurar as ditas do corpo perfeito.
0: 87993948, espaço para deixar ficar a sua opinião.

0: estamos a chegar ao fim deste Fala Verdade na tua cidade FM. 87 99 39 048, o número da tua rádio para deixar ficar a sua opinião em relação ao tema lançado. O que um homem procura numa mulher? Procura um corpo perfeito ou procura uma mulher de caráter, uma mulher com uma boa mentalidade e tudo mais? O que é que ela procura numa mulher? E este ouvinte quer contribuir, quer deixar ficar a sua opinião. Tudo bem?
1: Estou bem, você como está?
0: Eu estou bem. Como é que se chama e de onde estou a ouvir a rádio?
1: Eu me chamo Nália, estou a ouvir a rádio daqui do Estúdio.
0: Ok, Nália. O que é que esses manos procuram numa dama?
1: Primeiramente, eu queria dizer aos homens que quando eles querem escolher mulher, primeiro eles têm um pouco mais de noção. Porque homens gostam das mulheres boas, ter rabo, curvas, dizem que já acertou uma bala. Enquanto eles escolheram uma bala perdida, então, eles escolheram aquela mulher que submissa a seu marido, sabe organizar a casa, aquela mulher preservada, né? Aquela mulher que dá orgulho.
0: Deve ser assim.
1: Sim.
0: Perfeito. E a minha colega estava aqui a dizer que os homens muitas vezes casam-se, têm uma mulher com assim um bom caráter, cuida da casa, mas depois vão à procura lá fora.
1: Sim. Aí daqui tem um exemplo concreto. A minha vizinha, ela tem aquele rabo, aquele assim, mas o marido não fica em casa.
0: Ah, é? Tem que procurar outro rabo de novo. Com esse rabo.
1: Atenção, não sei quem ele vai procurar, porque ela é bonita. Até que ela é organizada, organiza a casa, tudo, okay. Mas mesmo assim, tem que ser.
0: Quer dizer, esses gajos não se contentam, hein?
2: Sim, porque
1: não sabem o que eles querem.
0: Poxa,
1: aí dizem que não. Essa é a natureza do homem, nós temos que ter duas, três mulheres. Essa é a natureza.
0: Ok, tá bom. Ficou aqui a sua opinião, mano. A continuação de uma excelente escuta aí. E boa tarde para si, tá bom?
1: Tá bem, igualmente.
0: Tá, fica bem.

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2: Deixa ficar a sua opinião, 879-39-048. É o número da Cidade FM. O que o homem procura numa mulher? Um corpo perfeito ou a sua mentalidade, o seu caráter?

0: estamos perto de fim deste espaço Fala Verdade na tua Cidade FM. Saiba que quando forem pontualmente 15 horas iremos levar até si informativo na tua rádio. Hoje a edição e a apresentação a cargo do jornalista Paulo MacArthur, com a sonorização de Jorge Barros. Fica atento porque temos muita informação a partilhar contigo neste bloco mais alargado da tua Cidade FM. 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Corre nas ondas do rádio o programa Sintonia da Tarde, edição número 2 da semana. Fala a Verdade, é a rubrica agora que estamos aqui a passar e a acolher algumas opiniões dos nossos ouvintes que vão acompanhando a rádio a partir de vários cantos da cidade e não só. Temos aí mais um ouvinte de Cidade FM. Olá, muito boa tarde. Diga-me o seu nome e de onde está a ouvir a rádio.
1: Boa tarde, sou
0: Viva, boa tarde, seu nome, de onde está a ouvir e qual a sua opinião em relação ao tema?
1: Aqui dentro.
0: Perdemos o contacto, volta a tentar.

0: estamos já perto de fim deste espaço Fala a Verdade. Vamos atender mais um ouvinte e vamos encerrar o espaço. Um dos ouvintes, olá, muito boa tarde.
1: Mais uma vez, foi tu?
0: O crédito tinha acabado, o quê?
1: Tinha acabado, aqui diretamente em Tica. Estamos
0: Está de Tica? Está em Tica?
1: Está aqui em Tica, sim, sim.
0: Estamos a chegar bem em Tica?
1: Bem, por bem de condições mesmo.
0: Olha, estou feliz, hein? Estou feliz. Rádio Cidade a bater em Tica, pá. Yeah.
1: Muito bem, tenho saudade de você, voz, né?
0: Mas cá estou. Então, qual é a sua opinião em relação a este assunto, meu grande amigo?
1: Aqui diretamente, eu sou a Espírita Ficha, estou aqui em Chico, mas estou a gostar desse programa mesmo, muito obrigado. Mas eu falo assim sobre as mulheres. Mulheres, outras são muito atrapalhadas. Vê casa, vê com ele em casa, fica aí. Outra coisa, não entende aquilo que fala o homem. Depois o homem aí começa já. Fazer outras gatinhas são para fora. Depois aquilo já não se entende de a casa, como vamos construir.
0: Agora esse, os homens de hoje estão mais preocupados com a beleza, com o corpo ou com uma mulher que quer construir de facto um lar.
1: Mas a beleza não, só é despolar, deixar só. Mas é muito perigoso isso, não é bom mesmo para a vida mesmo ir avante. Sim.
0: Ok, tá certo.
2: Mas depois não vais procurar fora.
0: Oh, a minha colega está a fazer uma pergunta aqui. Depois vão procurar fora.
1: Então...
0: Sim, sim.
1: É.
0: Então.
1: É.
0: Então ela estava a perguntar. Qual é a sua pergunta, Nélcia?
2: Eu perguntava o seguinte: tu vais levar uma mulher com caráter, mas depois de tudo, não vais procurar uma com corpo perfeito fora?
1: Mas isso de procurar fora, isso não está na realidade mesmo, né? Só aquilo que faz de procurar de o quê? Entendimento às vezes aí em casa, vem esse estresse de procurar fora. Na realidade mesmo, isso não se faz.
0: Algumas manas lá em casa não se comportam bem.
1: Muito bem mesmo.
0: E criam motivos para o mano ir procurar lá fora.
1: Motivo desse de procurar fora, isso já não é para construir, só para ver enviar esses preços.
0: Ok.

0: Tivemos aqui uma instalação na corrente elétrica. Vamos lá ver se conseguimos falar com este ouvinte. Olá, boa tarde.
1: Mais uma vez.
0: Sim, sim. Então, é o que o senhor dizia?
1: Sim, então, não por mim, escolha um dinheiro com menos seis, né? Pelo menos bom, pelo menos bom, pelo menos vida, né?
0: Ok, tem
1: que escolher
0: uma mulher.
1: Vida.
0: Ok, ok.
1: Eu quero ter minha vida, sabe? Eu quero ter minha família, né?
0: Não quero uma miúda com boas curvas, não quero uma miúda com boas curvas.
1: Acho que não, com boas curvas. É normal, lá fora está cheio, lá fora, com boas curvas.
0: Ok.
1: A gente quer estar em casa, a gente sabe que ele quer na vida. Mesmo fora essa com boas curvas, para estar em casa.
0: Exato.
1: E mesmo você saber o que ele quer da vida. Como é que ele seguir a vida de amizade ou se quer um casamento.
0: Ok.
1: Na rua também não se briga, mano, mas porquê? Estão na rua um bocado de boca só.
0: Ah, as mulheres tragam um bocado de boca.
1: Estão muita boca, me lembro, como fala a Flamengo.
0: Assim como minha colega, deve ter boca.
1: Estão muita boca.
0: Elas tragam olhos, não, sabe?
1: Não, uma mulher não pode ter muita boca, mas mais homem.
0: Exato.
1: A Bíblia diz, a mulher tem que ser submissa de marido, hein?
0: Exato.
1: Então, não podemos escutar o que pedir, era mais fácil se ninguém fazer isso. Então, ei, que mais ninguém assim?
0: A minha colega está a murmurar, estás a murmurar o quê, ô Nelson?
2: Eu perguntava aqui ao amigo ouvinte se não é o homem que nos obriga a falar por causa das atitudes dele.
1: Ok, vamos propor um exemplo simples.
2: Ok.
1: Posso falar? Ok.
0: Sim, sim.
1: Eu, tu como minha esposa, tu as amizades que eu não gosto, né? Tudo proíbo. Não, e tu podes fazer de um dia ou dia, uma vez que de novo as amizades. O que a gente faz? A gente fala. Isso é novo, mano, fazer isso. A gente cala só, olha só, para ver o que vai dar, da forma.
0: Então, às vezes as mulheres falham nesse sentido, não ouvir os maridos, é isso?
1: Ela falha muito, ela falha muito, ajuda-me, ouvir os teus parceiros.
2: Mas, amigo ouvinte, tem vezes que o homem tenta nos lucidar de uma coisa que ele acha que é certo enquanto é errado. É que muitas das vezes o homem tem a tendência de dizer que tudo que sai da boca dele é correto. Mas nem tudo que sai da boca dele, nem todas as ideias dele são corretas. É por isso que nós acabamos não ouvindo, já estou a falar das mulheres, acabamos não ouvindo porque nós não achamos correto. E também, agora não somos obrigados a seguir taxativamente o que o homem quer. É preciso que nós possamos sentar e ouvirmos um e o outro, né? De modo que tenhamos uma conclusão. Não só tu trazeres uma conclusão porque eu estou certo e ponto. Isso é errado.
1: Não, até ali para ela falar algo muito assim. Assim, se eu te corrijo algo, se bem que eu também estou a falhar, e depois passo de milhão, porque eu falei que minha esposa era aquela hora boa de chamar, eu sei, não, amor, eu de manhã falei isso. Desculpa. Bom, o lado fica super de boa.
2: Exatamente, mas isso tudo tem que partir de uma conversa entre vocês os dois. Mas se tu somente sais de

0: casa, chegas a uma conclusão e ponto, tu acabas ficando errado. A mulher acaba agindo por ver que o teu posicionamento está errado. Antes de tu tomares um posicionamento, tu deves sentar com a tua parceira de modo que tenha uma conclusão certa, não só tirares uma conclusão precipitada.
1: Ok, tá certo.
2: Exato.
1: Tá certo. Pequena branca.
2: Essas mulheres gostam de falar. Vamos acabar com o espaço aqui. Já quero começar a colocar outros assuntos.
1: Aquele abraço,
2: aquele abraço, meu grande amigo. Fico bem. Ficou aqui a sua opinião, ok? Estamos agora com 14 horas e 56 minutos em Moçambique. Já fechamos aqui o espaço Fala a Verdade. Às 15 horas temos informativo na tua cidade FM. Temos agora música a seguir pertencente à Parcela.

0: Boa tarde, são 15 horas em todo o território nacional. Vamos ao informativo. Hoje a edição e a apresentação a cargo de jornalista Paulo MacArthur, com a sonorização de Jorge Barros. Pequenos problemas aqui com o informativo na tua cidade FM. Vamos lá ver agora se as condições estão criadas para avançarmos.
1: Agora como?
0: Alguns problemas com o informativo. Vamos ainda insistir aqui para que possamos passar o programa, ou melhor, o espaço com a devida montagem.

0: Parece que agora já há condições de trazermos o informativo com a edição e apresentação de Paulo Macartura.
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2: Boa tarde. Mais de 1.500 árvores foram plantadas este ano na cidade de Beira-Sofala, no âmbito de um projeto de recuperação dos ecossistemas. Acompanhe os desenvolvimentos destas e de outras notícias na presente edição do Informativo da Cidade FM, referente a esta terça-feira, 9 de junho de 2026. A edição e a apresentação estão ao cargo de Paulo Macartura, com a sonorização de Jorge Barros. Tenha uma ótima escuta. Dissemos que mais de 1.500 árvores foram plantadas este ano na cidade de Beira-Sofala, no âmbito de um projeto de recuperação dos ecossistemas. A iniciativa é levada a cabo pela Direção Provincial do Desenvolvimento Territorial e Ambiente de Sofala e tem em vista a redução do impacto das calamidades naturais. Trata-se de uma resposta aos frequentes eventos climáticos extremos, com destaque para ciclones, que afetam a segunda maior cidade do país. Segundo Félix Soares, da Direção Provincial de Desenvolvimento Territorial e Ambiente em Sofala, há cada vez mais adesão da comunidade local às jornadas de plantio de árvores.
3: Temos também feito plantio das mudas frutíferas nativas. Promovemos uma atividade com vista a fazer a reposição daquilo que é a degradação do solo por meio de plantio de mudas de fruta, ou mesmo de plantas nativas, mesmo para a produção daquilo que é o nosso continente contra as intempéries. Temos feito palestras ao nível das escolas, com vista a sensibilizar os estudantes de modo a terem conhecimento daquilo que são os males que nós, como homens, somos promotores número um da destruição do próprio meio ambiente. Temos também tido atividades previamente programadas também com mais enfoque mesmo na própria educação ambiental e em campanhas.
2: Félix Soares, da Direção Provincial de Desenvolvimento Territorial e Ambiente em Sofala, falando de algumas ações para a preservação dos ecossistemas na cidade da Beira. Por outro lado, o docente universitário Abudu Shelo Mukanganyika destaca a importância da educação comunitária na cidade da Beira face aos desafios climáticos e ambientais. Para Abudu Shelo Mukanganyika, a escola e organizações da sociedade civil têm um papel crucial na proteção dos recursos naturais. Explica que a aposta na educação ambiental permite que uma comunidade fortaleça a resiliência e a capacidade de mitigação dos efeitos das mudanças climáticas. Para o docente da Universidade Católica, que falava no âmbito das celebrações de 5 de junho, Dia Mundial do Ambiente, a educação ambiental fomenta o desenvolvimento de soluções ecológicas que respeitam as características geográficas e sociais do município.
4: Nós podemos perceber que grande parte dos problemas ambientais atuais que nós já sentimos, sendo Beira uma das cidades propensas aos efeitos das alterações climáticas, nós tivemos exemplos muito drásticos, por exemplo, como o ciclone Idai, que deixou a cidade totalmente devastada. E nós sabemos que o maior causador da poluição é o homem. O maior causador das alterações climáticas é o homem. E o lema deste ano, Now for Climate, que é traduzindo agora pelo clima, mostra-nos a necessidade urgente da mudança de atitude. A necessidade urgente de cada um de nós começarmos com pequenas atitudes mudar aquele que é o cenário atual das nossas práticas com o meio ambiente. Se olharmos, por exemplo, para a sociedade civil, evitar, por exemplo, a construção em áreas propensas ou de risco, por exemplo, o melhor manuseio dos resíduos sólidos, estamos a falar de não descarte dos resíduos sólidos, do lixo, nas valas de drenagem, que essas, quando estão entupidas depois, na época chuvosa, facilitam as enchentes, as cheias urbanas ou as inundações urbanas. Por exemplo, a necessidade de reforço dos investimentos nas áreas verdes. Nós vemos aqui, felizmente, na cidade da Beira, muito investimento em áreas urbanas verdes, o que já é uma resposta a essas alterações climáticas. Então, nós fazemos parte da solução, nós devemos nos inspirar na própria natureza para encontrarmos a solução para a questão das alterações climáticas.
2: A docente universitário Abuduxelo Mukanganyika, falando da importância da educação ambiental comunitária para responder aos desafios climáticos e ambientais. Entretanto, mais de 100 crianças da cidade da Beira em Sofala, em situação de vulnerabilidade, vão beneficiar do almoço solidário. Mais detalhes da informação com o jornalista Luís Tima.
0: Trata-se de uma iniciativa de uma jovem empresária desta urbe, com o objetivo de proporcionar uma tarde diferente às crianças de rua, que muitas vezes não têm o que comer. A iniciativa enquadra-se no âmbito do mês de junho, dedicado à criança. A responsável do evento, Tamires Manissa, disse à reportagem da Cidade FM que no dia as crianças vão participar de várias atividades infantis e tudo está a ser feito para que o evento corra sem sobressalto.
5: Nós gostávamos de dar o evento para as crianças, né, que estão nesse exato momento necessitadas. Decidi fazer isso e tenho cá os meus familiares, os meus amigos já me abraçarem e me apoiar para isso se tornar realidade. Nós estamos a tentar oferecer tudo o que eles não têm, ou seja, nunca passaram. Por exemplo, para uma criança da rua ter pipoca, ele tem que batalhar ou pedir na estrada, né? Então nós vamos fazer com que todas as atividades de criança esteja lá. Um almoço, um lanche. Estamos ainda a fechar o espaço, só precisamos de recebermos a resposta. E as angariações também temos tido, estamos a bater as portas, né? Já agora quero agradecer a Tamires Moiane, que lá onde ela está, ela também está a apoiar-nos. Nós agora só precisamos da confirmação do local. Logo que tivermos a confirmação, podemos nos espalhar e dar informação às crianças.
0: A empresária Tamires Manissa e a organização do almoço solidário a crianças desfavorecidas a ter lugar no próximo dia 20 de junho na cidade da Beira.
2: No ar, a edição informativa da Cidade FM, transmitida a partir do estúdio na cidade da Beira. Por hora, passamos a apresentar outras notícias nacionais e internacionais da nossa redação. O presidente da República, Daniel Chapo, dirige esta tarde na cidade de Maputo a cerimónia de abertura da segunda edição do Fórum de Negócios Global Gateway Moçambique União Europeia. O evento vai reunir empresários, investidores, instituições financeiras, decisores políticos e parceiros de desenvolvimento de Moçambique e da União Europeia. Um comunicado da Presidência da República refere que o evento, organizado pelo Governo, União Europeia, Confederações das Associações Económicas de Moçambique e outras entidades, visa promover investimentos sustentáveis e fortalecer ligações económicas. Vão enterrar no sábado, no cemitério do clero da Arquidiocese de Nampula, os restos mortais de Dom Osório Afonso, assassinado no Paço Episcopal de Quelimane, na província da Zambézia. O ato será decidido por uma missa na sexta-feira, com o corpo presente, na paróquia de Nossa Senhora do Livramento, na Sé Catedral de Quelimane. Um comunicado da Conferência Episcopal de Moçambique refere que os exéquios de Dom Osório Afonso serão realizados com observância de todas as prescrições canónicas litúrgicas para um bispo diocesano. Ontem, o ministro da Justiça, Assuntos Constitucionais e Religiosos, Mateus Sainz, anunciou o envio de peritos a Quelimane para o reforço da investigação do assassinato do bispo. Na página internacional, subiu para 41 o número de mortos em consequência do sismo registado ontem na ilha filipina de Mindanao. Um relatório preliminar, divulgado hoje pelas autoridades filipinas, refere que várias pessoas continuam desaparecidas e outras 450 ficaram feridas devido ao sismo, que afetou 88 mil habitantes. O balanço anterior apontava para 36 mortos e 167 feridos. As Nações Unidas alertam para um aumento de casos de violência contra cristãos e crentes de outras religiões na Nigéria. Segundo especialistas da ONU, a violência é protagonizada por grupos extremistas que atuam no norte da Nigéria, num ambiente de impunidade. Em comunicado, os especialistas apontam falhas institucionais em um cenário de média coerção que expõe mulheres e crianças ao risco de sequestros, abusos sexuais e casamentos forçados. Estas foram as notícias nacionais e internacionais da nossa redação. Ponto final, a presente edição do Informativo da Cidade FM, referente a esta terça-feira, 9 de junho de 2026, onde destacamos o seguinte assunto. Mais de 1.500 árvores foram plantadas este ano na cidade de Beira Sofala, no âmbito de um projeto de recuperação dos ecossistemas. Paulo MacArthur esteve na edição e apresentação, com Jorge Barros nos cuidados técnicos. A dupla deseja uma boa tarde e continuação de uma excelente escuta à restante programação da Cidade FM.
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0: Muito obrigado, Paulo MacArthur e Jorge Barros, para trás do informativo na tua Cidade FM. Estamos com 15 e 14.

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Pois, esta música pertence ao Waka, músico da cidade de Quelimane, com este som malandra. Música esta que também mereceu a sua estreia aqui na tua Cidade FM, e vamos é passando sempre com alguma frequência na tua rádio. Estamos com 15 horas e 36 minutos em Moçambique. 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

Sim, senhora, aqui está esta grande música que pertence ao Penny Pen, a recordarmos aqui na tua Cidade FM, no espaço Sintonia da Tarde, a caminhar já para a sua reta final, a música Milando B. Um grande sucesso esta para a carreira desta senhora, que está radicado na vizinha África do Sul. Continuação de uma excelente tarde ao estimado ouvinte que está ligado à Cidade FM. Se é que está a viajar, tenha uma ótima viagem. Está aí nesse chapa, não é? Ok, uma boa viagem aí no chapa. Agora o cobrador está a apertar muito estes dias, hein? Está a apertar. Ainda não é oficial a subida dos preços, mas já começa a sentir este aumento. Sobretudo os chapas que saem da manga para baixa ou passagem de nível baixa. Dizem 20 meticais qualquer paragem. 20 meticais qualquer paragem. Um forte abraço aí também ao meu grande amigo Alberto. É um motorista do transporte de passageiro Baixa Rua 33, passagem de nível. Junto do seu cobrador, um forte abraço. Tenha uma excelente tarde de terça-feira. Daqui a pouco as ruas vão estar ainda mais agitadas, porque já será hora de ponta e haverá muita circulação de pessoas e bens pelas estradas da Cidade da Beira. Você está com o Luís Tima até às 5 da tarde. Faltam por aí 20 minutos para lá chegarmos.

Um grande amigo, Elvio, que está ligado à Cidade FM, de regresso a casa depois de um dia de muito trabalho. Um bom descanso, meu grande amigo, e nos vemos mais tarde. Boa viagem.

0: Este, e são os últimos minutos aqui do Sintonia da Tarde na tua rádio, referente a esta terça-feira. Este programa passa de segunda a sexta-feira, das 13 às 17 horas, aqui na tua cidade FM, e habitualmente tem sido conduzido por Maria Estrela. E Estrela está neste momento a cumprir com outras atividades, e por isso mesmo que estou aqui contigo a lhe fazer companhia. E deixe-me dizer que está a ser muito bom estar na companhia do amigo ouvinte Cidade FM, a trazer aí o essencial da música, a palavra amiga e também os nossos compromissos comerciais. Deixe-me recuar para os anos 1998, quando ainda frequentava a escola primária da unidade, na zona da Manga. Muitos amigos lá fiz e também curti esta música, apesar de ser pequeno na altura.
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Aqui está Fernando Santos com Overdose, música lançada no ano de 1998, a recordarmos aqui na tua cidade FM. Começamos agora com 16 horas e 49 minutos em Moçambique, bem perto do fim deste Sintonia da Tarde. Um forte abraço também vai para o grande amigo e parceiro aqui da cidade FM, chama-se Shaid. E o abraço extensivo também à sua colega de nome Maria, que está ligada à Cidade FM. O meu muito obrigado pelo facto de estarem bem ligadinhos à rádio. Continuamos nós. E já estamos mesmo com os olhos postos a fechar esta edição.

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mais um Chance Música pertencente ao projeto Mobase, a passar aqui na tua cidade FM. Se alguém merece mais um chance, não hesite.

estamos agora com 16 horas e 53 minutos em Moçambique. É assim chegado a hora de me despedir e dizer que foi com muito gosto que estive na sua companhia desde as 13 horas até este preciso momento. Também contei aqui com a assistência da Nélzia Mavunja e que nos próximos dias estará aqui também com a Juvar, a colega Maria Estrela. Estarão lado a lado no Sintonia da Tarde. Assim será de segunda a sexta-feira aqui nos estúdios da tua Cidade FM. Excelente tarde a todos que estão ligados a este canal de rádio Cidade FM. Estamos há 26 anos fazendo história, 26 anos no top da audiência. Tenho dito, rádios há muitas, melhor que esta? Acredito que não. Somos os melhores, sem sombras de dúvida.

grandes amigos, não tenho mais nada a dizer. Aliás, só tenho a dizer tchau. Até à próxima.

17 horas e 30 minutos. Boa tarde, estimado ouvinte. Seja bem-vindo a esta segunda edição do Viva a Cidade, aqui no seu canal Cidade FM 105.2. É desta forma que nós damos esta abertura nesta viagem, caro ouvinte, onde vamos até bem perto das 21 horas. Recordar que vamos dar uma paragem dentro de 30 minutos, às 18 horas, para podermos acompanhar o programa Eco Estudantil também na sua segunda edição da semana. E voltamos às 19 horas, quando for, aliás, após o espaço de notícias, para darmos continuidade com a última parte do Viva a Cidade. E sabe que na História 17 nos trazemos dicas de trânsito, música variada, agradável aos seus ouvidos. E das 19 até bem perto das 20 horas é o... A rubrica Bita o Seu Gosto, onde te permite ligar, pedir a sua música e endereçar a alguém especial, sendo hoje terça-feira, não será diferente. Seguir agora o 20, das 20 às 21 horas, vamos acompanhar música variada e aquele papo de locutor e ouvinte. Esse programa está sendo conduzido por mim, Carmen Albino. Como bem disse, vamos até às 21 horas. Caro ouvinte, quero felicitar a Siki Colhe mais uma rasa no Jardim da Vida hoje dia... Hoje é 9 de junho. Olha que o mês de junho também não está a perdoar, está a correr demais, não é? Esta que é a segunda semana do mês. Hoje estamos com 9, caro ouvinte. Felicidades a Siki Colhe mais uma rasa no Jardim da Vida e que tudo corra bem, está bem? Que tudo corra bem. Muita bênção. E assim que está incomodado, rápidas melhoras. Assim que ouvindo que a esta altura está a conduzir, conduza com muita prudência, porque é a hora do tráfego, onde há muita movimentação. Em todo caso, conduza com muita prudência, observando e respeitando as regras de trânsito. E assim que a esta altura está em casa a descansar, bom proveito, bom descanso também. E obrigada pela preferência, obrigada pela sintonia.

Caro vindo, esta altura vamos ao encontro de uma composição musical pertencente a Yola Araújo, no seu tema Preto no Branco. E eu volto dentro de instantes, porque ainda temos muito a oferecer nesta viva cidade para hoje, terça-feira, dia 9 de junho de 2026. Boa tarde, obrigada pela preferência e até já.

0: 17h46, acorda o final da música da Nani Jolson no seu tema Friday. Antes disto, acompanhamos a música da Lilaca no seu tema Mabetele. Caro ouvinte, a esta altura vamos ao encontro da Montra Sonora. Eu volto dentro de instante. Até já.
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18 horas e 2 minutos. Boa noite, estimado ouvinte, mais uma vez. Seja bem-vindo ao seu programa Eco Estudantil para hoje, terça-feira, dia 9 de junho de 2026. Programa este, caro ouvinte, que está sendo conduzido por mim, Carmen Albino, e vamos nós até bem perto das 19 horas. E sendo hoje terça-feira, em termos de agenda, teremos a rubrica Datas e Fatos, onde vamos conhecer os fatos marcantes do dia 9 de junho. E também vamos prosseguir com a rubrica Sugestão de Leitura, onde vamos, caro ouvinte, acompanhar, não é, a obra da semana. De igual modo, caro ouvinte, vamos acompanhar a rubrica Saiba Mais com o Sebastião Sarmento. Vamos ter hoje, terça-feira, a aula aberta, onde vamos trazer um tema muito, mas muito pertinente. Vamos, caro ouvinte, hoje falar do trabalho infantil como impedimento à construção de uma infância segura e plena. Este será o nosso tema de destaque para a nossa aula aberta: trabalho infantil como impedimento à construção de uma infância segura e plena. Visto que estamos no mês de junho, ainda não é no mês da criança, vamos trazer este tema em alusão na rubrica Aula Aberta. E para finalizar, teremos a rubrica O Nosso Português. E, caro ouvinte, estas são as propostas para esta edição do Eco Estudantil para os dias 9 de junho. Quero de igual modo felicitar a si, que colhe mais uma rosa no Jardim da Vida, e de igual modo quero vir ser grata pela sua atenção a este que é o seu programa de eleição aqui no seu canal Cidade FM 105.2. E a esta altura vamos ao encontro de uma saudação musical, e eu volto dentro de instantes. Vamos acompanhar a música pertencente ao Hot Blaze, no seu tema Hoje Eu Estou a Pagar. Desejo aí, caro ouvinte, ótima escuta, boa noite e até já.

Acorde o final da música do Otto Blaze com o seu tema Hoje Eu Estou a Pagar. Olha, eu não sei o que o estimado ouvinte está a pagar. Eu não sei. Só espero que não seja mesmo nesta parte sentimental. Eu não sei, está bem? Mas, caro estudante, eu acredito que sabe que está a pagar, não é? Sabe que está a pagar. Sabe muito bem. Caro ouvinte, estamos com 18 horas e 8 minutos, levando para si a segunda edição do programa Ecoestudantil. E vamos nós, a esta altura, acompanhar a rubrica Datas e Fatos para podermos viajar até o passado e conferirmos os fatos marcantes do dia 9 de junho.

Pois bem, caro ouvinte, vamos acompanhar a rubrica Datas e Fatos para hoje, dia 9 de junho, que é o 160º dia do ano calendário gregoriano, e só nos faltam 205 dias para o término do ano 2026. Numa data como esta, no ano de 411 a.C., o golpe ateniense é bem sucedido, formando uma oligarquia de curta duração. No ano de 53, Nero se casa com Cláudia Otávia. No ano de 193, Septimio Severo entra em Roma com suas tropas após ser proclamado imperador. No ano de 721, Odão da Aquitânia derrota os moros na Batalha de Toulouse. No ano de 1523, Faculdade de Teologia de Paris multa Simão de Colinas por publicar o comentário bíblico Commentare Iniciatorium in Catur Evangelia, de Jacques Leveres. No ano de 1534, Jacques Cartier é o primeiro europeu a descrever e mapear também o rio São Lourenço. No ano de 1775, criação da Polícia Militar de Minas Gerais, na época com o nome de Regimento Regular de Cavalaria de Minas. No ano de 1815, fim do Congresso de Viena, a nova situação política europeia está definida. No mesmo ano, Luxemburgo declara independência do Império Francês. No ano de 1921, a Organização Internacional do Trabalho adota a língua espanhola como terceiro idioma oficial. No ano de 1923, o Exército de Bulgária assume o governo em um golpe de Estado. No ano de 1983, toma posse em Portugal o nono governo constitucional, o governo do chamado Bloco Central de coligação pós-eleitoral entre o Partido Socialista e o Partido Social Democrata, chefiado pelo primeiro-ministro Mário Soares. No ano de 2008, duas bombas explodem em uma estação de trem perto de Argel, na Argélia, matando pelo menos 13 pessoas. No ano de 2019, centenas de milhares de pessoas protestam em Hong Kong, China, contra o projeto de lei relativo à extradição.

18 horas e 12 minutos, acompanhamos a rubrica Datas e Fatos, onde conferimos os fatos marcantes do dia 9 de junho. Caro ouvinte, deixa-me dizer que hoje, 9 de junho, é o Dia Internacional dos Arquivos. Hoje, caro ouvinte, é o Dia Internacional dos Arquivos. E a esta altura vamos ao encontro de uma composição musical e volto, caro ouvinte, dentro de instante para podermos seguir com a rubrica Sugestão de Leitura. Ótima escuta e até já.

É verdade, Calamas, com o seu tema acima. Caro ouvinte, vamos ao encontro da rubrica Sugestão de Leitura. E para esta semana nós vamos acompanhar a obra do Nelson Mada, Xibalo, quando Moçambique era província, e eu volto dentro de instante. Ato-me escuta.

0: Olá, amigo ouvinte, está ligado à Rádio Cidade. Bem-vindos a mais uma edição da rubrica Sugestão de Leitura. Hoje a nossa sugestão de leituras é o livro Xibalo, quando Moçambique era província, pertencente a Nelson Modda. Nelson Modda, nascido a 20 de novembro de 1984, no distrito de Nhamatanda, província de Sofala, Moçambique, é vice-presidente da comunidade de Santo Egídio, docente e investigador na Universidade Católica de Moçambique. Publicou em 2022 o seu primeiro livro, intitulado Xirico, Vozes de Paz em Moçambique, traduzido de português para italiano. Desde 2020 é mediador da paz para o Sudão do Sul com a comunidade de Santo Egídio e em 2016 foi mediador da paz entre a RENAM e o governo de Moçambique. A sua segunda obra, intitulada Xibalo, quando Moçambique era província, foi lançada recentemente e finalmente foi compilada em Moçambique e por um moçambicano a história da colonização portuguesa em Moçambique. Nelson Modda, neste seu importante livro, narra fatos históricos com rigor científico sobre os propósitos ocultos e reais da colonização portuguesa em Moçambique. Obviamente, sendo um jovem nascido muito depois da proclamação da nossa independência nacional, não tendo vivido a luta armada pela libertação nacional e muito menos o período colonial, propriamente dito, o autor serviu-se da sua experiência em pesquisa científica pela sua paixão à pátria, entusiasmo próprio em conhecer a história, pesquisar e questionar num passado que havia tirado toda a dignidade do povo moçambicano. No fundo, Nelson Modda, pela forma como narra a nossa história e apresenta sua análise crítica aos fatos, que nem sempre foram evidentes para todos nós, parece ter vivido o tempo do xibalo, da exploração do homem pelo homem, da expropriação das nossas terras. O título deste livro diz muito sobre o tempo colonial. O xibalo foi terrível e refere-se ao trabalho forçado que os moçambicanos, sem nome nem outros direitos, eram submetidos pelos portugueses sobre tortura e humilhação. O trabalho forçado foi um instrumento que o colono escolheu implementar no seu plano oculto de explorar, saquear e exportar as nossas riquezas de Moçambique para Portugal. Modda deixa claro que o propósito da civilização invocado pelos portugueses era uma autêntica e premeditada farsa, pois de civilização nada havia, senão para um punhado de sortudos que atingiu a categoria de assimilado, como os pais de muitos outros, que em todo o território nacional não atingiam nem sequer 2% da população. Grande parte da população moçambicana, tanto no período colonial como durante a luta de libertação nacional de 1961 a 1974, construída por uma categoria de pessoas pejorativamente designada indígena, vivia em condições de pobreza extrema, completamente rudimentares e primitivas. Os indígenas, como refere muito o autor, eram a maioria, mais de 98% da população. Era um verdadeiro povo, abandonados, não alcançados pelo desenvolvimento do colonizador, vivendo em condição de pobreza extrema, sem educação adequada nem privilégios. Na verdade, para os portugueses, todos os moçambicanos negros eram indígenas, no sentido de selvagens, exceto aqueles os que pensavam que se contavam com a categoria de assimilado. Digamos, de passagem, que mesmo estes cidadãos de terceira categoria não alcançavam a plenitude dos direitos e benefícios conferidos ao cidadão português. Continuavam subjugados. Sem dúvidas, o colonialismo foi maléfico, criou danos na identidade tradicional moçambicana e instou uma desnecessária e exacerbada reverência ao seu poder político, reverência essa que ainda nos nossos dias se pode notar na maneira de ser de alguns moçambicanos. Fomos obrigados a ser como eles, a falar a língua deles, a comer como eles, a desprezar as nossas tradições, os nossos hábitos e costumes, para sermos a imagem e semelhança de tudo aquilo que eles eram. As poucas coisas que não nos permitiam que mudássemos eram continuar fortes e resistentes ao trabalho forçado, o que nos era característico, estudar apenas até a quarta classe, sermos apenas nós a irmos aos campos de plantação de algodão e sisal, sermos apenas nós a cuidar dos campos de cultivo, sermos apenas nós os seus empregados e criados. Nisto tudo, como moçambicanos, não fomos capazes de resistir imediatamente. Obedecíamos encurvados diante do patrão, mas sempre cientes de que estávamos a ser explorados, maltratados e a ser vilipendiada a nossa autodeterminação. A investigação de moda revela-nos ainda que a nossa independência é, de um lado, o resultado da revolta do povo contra o colonizador e, de outro lado, a inadequalidade do regime português em sustentar as colónias nos meios das crises internas. Contudo, o autor remete-nos à responsabilização da história, não como mera restituição do que foi saqueado ou pilhado pela exportação massiva, por via do chibalo, mas, sobretudo, como uma responsabilização moral e política de cooperação internacional. Moçambique, hoje independente, deve por si fazer contas com a história. Passados 50 anos de liberdade e independência, olhar o que deveria ter sido feito e como pode maximizar os recursos existentes para o desenvolvimento e o bem comum de moçambicanos. A independência económica é o maior desafio para Moçambique. Ultrapassamos vários obstáculos ao longo dos 50 anos, como a liberdade religiosa reconquistada, a liberdade de expressão, a liberdade de imprensa, a educação para todos, a maximização do uso das línguas nacionais, o trabalho condigno e remunerado, entre várias conquistas. Todavia, ainda não alcançamos as capacidades técnicas e tecnológicas que nos permitiriam conduzir à exploração e transformação inteligente dos nossos abundantes recursos naturais, como os agrícolas, pecuários, pesqueiros, ambientais, minerais, energéticos, e a mobilização do nosso autoconhecimento responsável e transparente a favor da independência económica e desenvolvimento pleno do nosso povo. A nossa história, recente que ela é, deve ser devidamente estudada e documentada para que as atuais e as futuras gerações não sejam vítimas de manipulação de fatos. A conquista da nossa independência e a sua irreversibilidade demonstra a capacidade dos moçambicanos de ultrapassar os desafios, incluindo os menos prováveis. Amigo ouvinte, essa é a nossa sugestão de leituras para esta semana. Chibalo, quando Moçambique era província, pertencente ao Nelson Moda, sobre a chancela da livraria e editora Funze. E nós podemos encontrar este livro na editora Funze, que já está disponível. Beijos e abraços da Mónica António. Fiquem bem, sejam felizes e até a próxima oportunidade.
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2: Horas 25 minutos. Para trás acompanhamos a rubrica Sugestão de Leitura com a Mónica António, onde conferimos a obra pertencente ao Nelson Moda, intitulada Chibalo, quando Moçambique era província. A esta altura, caro ouvinte, vamos ao encontro de uma composição musical e voltamos para podermos dar entrada à rubrica Aula Aberta. Já sabe que o tema em destaque para hoje é trabalho infantil como impedimento à construção de uma infância segura e plena. Vamos acompanhar esta música pertencente ao Anderson Mar, no seu tema Boss. Até já.

0: Acorde o final da música do Anderson Mário no seu tema Bons, música esta que antecede a rubrica Sugestão de Leitura. Acompanhamos aí com a Mónica António. Caro ouvinte, a esta altura está tudo a posto para podermos termos a nossa aula aberta com o Dr. Dimo Singano, ele que vai trazer um tema muito pertinente a respeito do trabalho infantil como impedimento à construção de uma infância segura e plena. E Dr. Dimo Singano já se encontra aqui nos nossos estúdios, a quem desde já o saúdo. Boa noite, doutor, seja bem-vindo.
1: Boa noite, doutora.
0: Boa noite.
1: Obrigado por mais um dia. Agradecer a Deus pelo dom da vida. E também dar as notas de boas-vindas ao caro ouvinte do outro lado. E hoje vamos abordar um tema de grande relevância social e humana, que é concretamente, já havia dito, né, o trabalho infantil como impedimento à construção de uma infância segura
0: e plena.
1: Uhum. Iremos abordar basicamente ao longo desta viagem de cerca de 30 minutos no contexto global e o nosso contexto também, como é que é visto isto tudo.
0: Então,
1: todos nós sabemos que a infância é fundamental para a vida humana, e é durante este período que as crianças crescem, aprendem, brincam, desenvolvem as suas capacidades físicas, emocionais, cognitivas e sociais. Também importa decifrar aqui que toda criança tem o direito à educação, à saúde, ao lazer, à proteção e ao desenvolvimento integral. Entretanto, apesar disso tudo, terem esses direitos todos, nós temos visto que os seus direitos em parte têm sido violados, que são basicamente ao nível do mundo, milhões de crianças que são privadas desses direitos, devido ao trabalho infantil muitas vezes, né? E muitas delas, como consequência, abandonam a escola, enfrentam condições perigosas de trabalho e sofrem diversas formas de exploração. É por isso que nesta aula iremos compreender basicamente o conceito do trabalho infantil, as suas causas, consequências e os desafios enfrentados por ela no mundo em geral, não só no nosso país, na luta pela proteção dos direitos da criança. Então, o trabalho infantil seria toda atividade econômica ou laboral realizada por crianças que prejudicam a sua saúde, por exemplo, educação, desenvolvimento físico, psicológico, moral, até social. Apesar disso tudo, não quer dizer que toda tarefa realizada por uma criança constitui trabalho infantil. Pequenas responsabilidades domésticas, por exemplo, adequadas à idade, quando não interferem na educação, no desenvolvimento, podem contribuir para, por exemplo, a formação da criança. O problema que se sugere quando a criança é submetida a atividades, por exemplo, pesadas, perigosas, ou que afastam, por exemplo, delas da escola e da convivência familiar. Existem também exemplos, por exemplo, iremos avançar algum tipo de trabalho infantil, né, que inclui, por exemplo, a agricultura pesada. Quando submetemos uma criança à agricultura pesada, que, por exemplo, exige esforço físico excessivo, exposição e riscos, ou longa jornada de trabalho, por exemplo, isso tudo prejudica a sua saúde educacional e o seu desenvolvimento por conseguinte. Também existem casos no nosso contexto, e até no contexto global, por exemplo, quando submetemos já uma criança à mineração artesanal. Isto refere-se a atividades, por exemplo, de extração, por exemplo, de minerais como ouro, rubis, carvão, diamantes e outros recursos minerais. Enfim, os recursos que se encontram por baixo da terra. Esta prática, por exemplo, é considerada uma das piores formas de trabalho infantil. Por que é considerada uma das piores formas? porque expõe a criança a graves riscos físicos, psicológicos e sociais. Existem também aqueles casos que vemos crianças na rua a venderem, crianças em idade escolar, por exemplo, que vemos na rua a venderem, por exemplo, doces, outras até a acompanharem os mais velhos para pedir esmola, que seria basicamente chamado o comércio ambulante excessivo. Isso ocorre, já vinha dizendo, que quando crianças passam muitas horas vendendo produtos nas ruas, mercados, terminais de transporte ou outros espaços públicos, comprometendo, de certa maneira, a sua saúde, segurança e desenvolvimento integral. A saúde, porque são expostas, basicamente, muitas horas ao sol e etc. A segurança, falamos de segurança física, até cognitiva. Quando a gente expõe, por exemplo, uma criança num semáforo, por exemplo, a vender, o que se espera? Imaginemos que venha um carro desgovernado, ou alguém não preste atenção e bate, ou a atropele. Aí estaremos diante disso tudo. E também aquilo que chamamos, existe aquilo que nós chamamos de trabalho doméstico exploratório.
0: Mas, doutor, antes de irmos para outra volta mais exploratório, vamos exatamente parar aí, né, neste ponto. Será que a pobreza não contribui para a permanência destas crianças nestas, sendo exploradas desta maneira?
1: Existem vários fatores que contribuem para até já ia mais falar, mas já que aquilo. Sim. Mas existem fatores que contribuem excessivamente, de certa maneira, para que a gente possa ver crianças na rua ou da rua. Na rua são aquelas que saem de casa e voltam.
0: Exato.
1: Da rua são aquelas que nem têm até
0: onde morar.
1: Exatamente. A pobreza é um dos fatores, por exemplo. E outro fator também é a falta de escolaridade, né? Famílias vulneráveis, a vulnerabilidade que a família tem contribui. Resumindo, os fatores econômicos, sociais, também contribuem de certa maneira.
0: E só neste primeiro ponto nós não temos, quer dizer, não temos como mitigar isto.
1: Temos. Já vamos ver lá mais para a frente. Exatamente.
0: Vamos ver, não é assim que teremos
1: exatamente. Exatamente. Existe forma de mitigar. Uma das formas de mitigar é, por exemplo, que o Estado ou o governo adote em políticas públicas assertivas. Por exemplo, como por exemplo, vamos imaginar, as leis têm de ser duramente...
0: E a pergunta também isso depois.
1: Exatamente. As leis que salvaguardam o direito da criança ou ao infantil têm de ser duramente fortes. Por exemplo, quando... É um exemplo, né? Eu não sei, agora não investiguei muito, mas qual é a pena, é mais ou menos. Mas imaginemos que a pena seja penas cíveis. De 1 mês a 2 anos de prisão. Aquelas que nós aqui podemos ter convertê-las em multa.
0: Em multa.
1: Essa pena eu acho branda para uma criança, por exemplo, de 6 anos ou de 6, 8, até 10 anos que está na rua das 5, por exemplo, até às 18, até às 20. Essa criança não teve descanso, não teve repouso. Além de estar na rua, está no comércio informal, exposto a muita coisa, a muito risco. Eu acho que essa pena é branda. Então, temos de ser mais fortes nas leis e temos também, e é importante, além das leis serem mais pesadas ou duras, como a gente como queira, é importante também que se faça um populismo, uma espécie de campanha nas, pública para informar os riscos da criança estar na rua, porque o lugar da criança são duas coisas, escola e brincar.
0: E vamos supor, doutor, este assunto é muito sensível porque até mexe com alguns pais em carreira de educação, porque tem famílias muito vulneráveis, não é? Em que vê a criança também como alguém que pode ajudar para a sustentabilidade.
1: Sim, aí já entramos no quesito do contexto do comércio exploratório.
0: Exatamente.
1: Então, aliado a esse diapasão, vimos que as crianças, neste quesito, são obrigadas a realizar umas tarefas domésticas excessivas, pesadas ou inadequadas para a sua idade, comprometendo, outro sim, o seu desenvolvimento físico, emocional e educacional. Diferentemente das pequenas responsabilidades domésticas que citamos anteriormente, que até podem ser normais, por exemplo, manda a criança lavar prato que comeu, por exemplo. Isso não quer dizer que estamos a explorar a criança. Olha, exato, faça cama. Você acordou. É uma primeira atividade diária. Um ser humano normal, quando acorda, deve ter uma atividade diária primeira. Nesse caso, para a criança, olha, estica a tua cama aí, né? Deixa as tuas coisas bem arrumadas. Isso não é exploração. Ou não é o comércio exploratório, em tanto que tal. Enfim, também podemos encontrar, muitas vezes, encontramos crianças na condição civil, né? Que isso é inadequado para os menores devido aos perigos físicos e às condições de trabalho. Na condição civil, basicamente, resumidamente, tudo o que se movimenta é pesado. Então, imagina que caia um bloco sobre a perna de uma criança. Vai lhe criar lesões. Vai lhe criar sequelas, basicamente, para toda a vida. O osso de uma criança é diferente de uma pessoa adulta. E, em alguns casos, também encontramos crianças trabalhando em fábricas, né? E, muitas vezes, vemos também aquilo que nós chamamos de exploração sexual comercial, que as crianças que é uma das mais graves violações dos direitos da criança, que isso ocorre quando crianças e adolescentes são utilizadas para fins sexuais em troca, por exemplo, de dinheiro, bens materiais, favores ou qualquer outro benefício. Esta prática, basicamente, é considerada uma das piores formas de trabalho infantil e constitui crime em muitos países, incluindo o nosso.
0: Sim.
1: Então, como é que isso ocorre? Por exemplo, a exploração sexual ocorre, por exemplo, na prostituição infantil, produção e divulgação de material de abuso sexual infantil, por exemplo, turismo sexual envolvendo crianças. Nós temos visto mais velhos, põe uma criança aí, faça aquilo, coisas que não são do seu, ou que não é digno de ver uma criança a fazer. Isso também ocorre na troca de favores sexuais, por dinheiro, já dizia mais adiante, alimentos, presentes ou proteção, aliciamento de crianças por adultos ou redes criminosas. Também vemos aquilo que chamamos a mendicidade forçada, quando crianças são obrigadas ou pressionadas por adultos a pedir dinheiro. Temos visto isso muito na rua, principalmente em locais públicos, semáforos e etc. E isso manifesta-se basicamente quando vemos crianças solicitando dinheiro ou alimentação a transeuntes, por exemplo. A permanência prolongada em locais públicos para angariar recursos, pode ser até para a família, como é usada a criança como gestão de renda, né? E entrega obrigatória do dinheiro arrecadado a adultos ou grupos exploradores, no caso, e utilização de crianças para despertar, por exemplo, qualquer coisa. E no panorama global, por exemplo, o trabalho infantil continua a ser um problema, né? Em diversos países da África, Ásia, América Latina, milhões de crianças diariamente, né, trabalham para ajudar no sustento das famílias, né? E existem, já ia dizendo, existem causas prováveis, que são a pobreza extrema, desigualdade social, por exemplo, falta de acesso à educação, conflitos armados, desastres naturais, fragilidade dos sistemas de proteção social, onde muitas crianças trabalham em ambientes perigosos, no caso, utilizando ferramentas inadequadas, manipulando produtos químicos ou realizando tarefas incompatíveis com a sua idade. Embora tenham ocorrido avanços nas últimas décadas, este fenómeno ainda representa, é um dos maiores desafios para o desenvolvimento humano sustentável. Assim, o direito à infância segura e plena significa que, indo mais ao nosso tema, né? Estávamos ainda no ponto prévio. Uhum. Então, significa que a criança deve crescer num ambiente que lhe garanta proteção contra violência e exploração, acesso à educação de qualidade, alimentação adequada, cuidados de saúde, oportunidades de brincar e aprender, como dizia que o lugar da criança é na escola, desenvolvimento emocional saudável, participação na vida familiar e comunitária. Não quer dizer que pode ser criança, não pensa. Também pode ajudar na comunidade, pode participar em certas ações da comunidade, como na recreação, por exemplo. Né? Eu, quando era criança, dançava muito quando vinha um dirigente na minha aldeia. Estava a dar um input na minha comunidade. Okay. Quando uma criança trabalha precocemente, muitos desses direitos são comprometidos. É nesse sentido que o trabalho infantil rouba tempo de estudo, descanso e lazer, elementos essenciais para o crescimento saudável. E como dizia, e já vínhamos ainda mais debatendo, que as causas disso tudo, por exemplo, é a pobreza extrema, né? É, onde muitas famílias dependem da contribuição econômica dos filhos menores, né? Para satisfação, para satisfazer necessidades básicas, como a alimentação, vestuários e habitação, falta de acesso à educação, por exemplo, quando as escolas, por exemplo, estão distantes, contribui bastante, em certo ponto, baixo nível de escolaridade dos pais também, eles preferem coisas rápidas do que esperar, mas nessa vida é preciso saber andar.
0: É, também necessidades não vão parar, né?
1: Logicamente, exato. Os problemas sempre vão existir. Então, mas nós temos de abraçar esses problemas e procurar a solução, exato, de nós mesmos. Nós, quando procriamos, exato, não temos de fazer aquela criança como nosso instrumento de trabalho. Okay. Né? Nós é que somos o instrumento de trabalho delas para pôr, pelo menos, refeição ou pão na mesa.
0: Amém. E bom.
1: Também existem tradições e práticas socioculturais, por exemplo, que algumas comunidades exigem a crença de que o trabalho precoce prepara a criança para a vida adulta, mesmo quando esse trabalho prejudica o seu desenvolvimento. Também uma das causas são crises econômicas e desastres, como já vinha dizendo lá, que são situações, por exemplo, secas, cheias e conflitos. Estes fatores todos aumentam, de certa maneira, a vulnerabilidade das famílias, por exemplo, favorecendo o recurso ao trabalho infantil. Como consequência, disso tudo, avançamos? Alguma questão?
0: Sim, avançamos.
1: Exato.
0: Avançamos.
1: Como consequência, por exemplo, vê-se de certa maneira ou assiste-se o abandono escolar, baixo rendimento acadêmico, por exemplo, tu pões uma criança a trabalhar, não tem tempo nem de pegar o caderno, rever, essa criança, uhum, de certo que não terá bom resultado, uhum, na escola ou no seu dia a dia, até com os amigos, fica uma criança frustrada. Analfabetismo, por exemplo, menores oportunidades profissionais futuras. Nesse caso, na questão econômica. Também no ramo da saúde, são aquilo que nós chamamos de assistentes de trabalho, lesões físicas, problemas respiratórios, exaustão física, desnutrição também. No que tange à psique humana ou da criança, vemos uma criança estressada. Assim, uma criança totalmente estressada, cheia de ansiedade, depressiva, baixa autoestima, porque eu não, meu amigo, porque meu amigo é assim, eu tenho de fazer isto. Enfim, também isso baixa a autoestima. Né? E assim vai se assistindo aquilo que nós chamamos perda da infância. Vemos uma criança adulta. Uhum. Né? E socialmente isso afeta na reprodução do ciclo da pobreza, uhum, né? Na reprodução, quis dizer assim, do ciclo da pobreza, exclusão social. Você não fica uma criança, fica uma outra coisa, ou fica já adulta ou velha, por causa daquilo que é isso metido. Mas em termos de idade, és uma criança. Mas em termos da psique, é uma criança adulta. Também existe aquilo que nós chamamos de limitações das oportunidades de desenvolvimento. Já no nosso caso, em Moçambique, o trabalho infantil continua a ser uma preocupação significativa, onde também temos visto crianças trabalhando na agricultura familiar, comércio informal. É só sairmos agora, demos um giro pela cidade.
0: Um giro até a favor, aqui perto.
1: Exatamente.
0: Sim.
1: Mesmo aqui no nosso nariz, epá,
0: exato.
1: É dor. Pesca artesanal, por exemplo. Temos visto muitas crianças no litoral, por exemplo. Eu vivi muito em algumas regiões do litoral. Aliás, cá na beira, é litoral. É só irmos para a Praia Nova.
0: Sim, aqui. Uhum.
1: Havemos de ver crianças ali a se envolverem em atividades de pesca artesanal. Isso não é correto. Aquilo é tarefa dos pais, não tarefa dele. A tarefa dele é ficar em casa esperando de peixe para comer, só. Agora ir para ali puxar rede, porque deve ajudar meu pai. Não. Imagina que de repente está a puxar rede e a maré... Nós sabemos como é que a maré comporta-se. De repente a maré enche, carrega a criança. E aí estamos a expor... A criança está vulnerável para aquele ambiente, mas se ficar em casa a brincar, até vai ser bom. O pai vem com peixe e o pai até aproveita que ele faça um carinho, né? Papá, e receba o peixe. Então, também no nosso contexto moçambicano, tem aquilo que nós chamamos de trabalho doméstico. Geralmente, são crianças que saem de famílias pobres, fazendo aquilo que chamamos do êxodo rural,
0: uhum,
1: campo para a cidade, com promessa de boa vida. Mas chega aqui e fica um trabalhador. Fica babá, fica uma criança a cuidar de outra criança. Está vendo? Por exemplo, os pais, nós sabemos qual é a rotina nossa de hoje em dia. Nós saímos mais cedo e voltamos ao final do dia. Mas está ali uma criança a cuidar de outra criança, que é um bebê. E muitas vezes nem cuida da criança, porque a criança está na creche. Ela fica ali a fazer trabalhos forçados ou pesados que não dignificam e justificam a sua idade, né? Então, isso também é muito mau para o nosso contexto. Isso é um dos desafios que o nosso Estado, o nosso governo,
0: e eu já ia perguntar, doutor, já ia perguntar, exato, qual é o papel do governo em mitigar este cenário?
1: Só deixa só aquilo. Além disso, por exemplo, mais fenômenos como deslocamentos populacionais também, eventos climáticos extremos e dificuldades econômicas podem aumentar o risco de desenvolvimento, de envolvimento das crianças em atividades laborais precoces. Agora, no nosso contexto,
0: uhum,
1: o que o Estado tem feito, é criar instrumentos legais destinados à proteção da criança. Por exemplo,
0: uhum,
1: leis, né? Diariamente temos visto o Parlamento, não só o Estado, também a sociedade civil, temos visto rede de sociedade civil, basicamente, que defendem os direitos da criança, combatendo desta feita o envolvimento da criança no trabalho infantil.
0: Doutor, nós temos visto crianças órfãs nestas, vamos só dar exemplo de crianças que... carregam esta essência de pai, não é? O encarregado de educação, perante aos outros menores, digo seus irmãos por aí. E essas crianças sentem-se na responsabilidade de poder sustentar a sua família. Como é que isto deve ser respondido numa sociedade que está em via de desenvolvimento?
1: Já no nosso contexto, por exemplo, existem leis específicas de proteção da criança,
0: uhum,
1: e normas laborais que regulam a idade mínima para o trabalho.
0: Okay.
1: Se a criança é menor, o que o Estado deve fazer é criar condições mínimas para que ela... Aliás, até tem feito. Temos um Ministério Criança, é Ministério da Criança, Gênero e Assuntos... É isso, né?
0: E Ação Social.
1: Exatamente.
0: Uhum.
1: Aquele Ministério, uhum, foi criado ou existe basicamente para ajudar esse tipo de situações. Agora, o governo não há de andar de casa em casa, né? Saber se está tudo bem. Cabe aos próximos, por exemplo, a liderança local, os secretários, se for o caso, réguas, enfim, aos líderes comunitários que coadjuvam o governo, que são o Estado naquela região, divulgar e encaminhar esse tipo de situações, de modo que elas possam ter assistência básica, que possam pelo menos ir à escola e possam, se forem menores, entanto que tal, possam, por exemplo, ser encaminhados a um

0: Mais próximo, por
1: Exato.
0: exemplo, chefe de, por exemplo, de quarteirão, de 12 casas, enfim. E porque aquela criança, para ela, o que ela quer é só algo para comer, para sustentar a sua família. Então, aqui também existe um papel fundamental na mãe na família, por exemplo, que passa mais por priorizar a educação dos filhos, incentivar a frequência escolar, proteger as crianças contra a exploração, por exemplo, promover ambientes familiares, né? Também a escola tem o seu papel. Aí já entramos, estamos a entrar para o Estado, né? Então, que é basicamente criar ou contribuir para o combate infantil através da criação de uma educação inclusiva. São todas iguais. Aqui existe aquilo que diz aqui: identificação de crianças em situação de risco, já falávamos disso. Sensibilização das famílias, promoção dos direitos da criança, por exemplo. Isso é tarefa dos professores e gestores escolares, que podem atuar como agentes de proteção e inclusão social. Também aquilo que já falávamos aqui do papel da comunidade. Toda a comunidade tem responsabilidade na proteção da infância. Por exemplo, em denúncias, apoio mais familiar vulneráveis, defender os direitos da criança e por aí fora. Como estratégias para eliminar o trabalho mais infantil, assentam-se em regra geral no combate à pobreza. Já
1: Exato,
0: fizemos
1: esse
0: isso.
1: tem esse
0: Estamos
1: deve ser o
0: a falar.
1: primeiro,
0: Exato.
1: combater a pobreza, exato.
0: Exato. Expansão, o acesso à educação, fortalecimento da proteção social, fiscalização das comunidades de trabalho, temos que ser todos fiscais, né? Sensibilização comunitária, aplicação efetiva da legislação e promoção dos direitos humanos. Como reflexão para hoje, por exemplo, imagine uma criança que passa o dia inteiro a trabalhar num campo agrícola ou a vender produtos na rua. Enquanto isso, outras crianças estão na escola aprendendo, brincando e construindo o futuro. Que oportunidade essa criança está a perder? Muita oportunidade. Que impacto isso terá na sua vida adulta? Também é muita, em todos os sentidos. Essas questões, por exemplo, mostram que o trabalho infantil não é apenas problema econômico, mas também uma violação dos direitos humanos e um obstáculo ao desenvolvimento sustentável. Em gesto de conclusão, gostaria aqui de recordar aos caros ouvintes que, ao longo desta aula, compreendemos que o trabalho infantil constitui uma séria ameaça à construção de uma infância segura e plena, tanto no contexto ou a nível do mundo e também no nosso país. Não somos uma ilha, onde milhões de crianças continuam privadas dos seus direitos fundamentais devido à necessidade de trabalhar precocemente. E que combater o trabalho infantil existe o compromisso conjunto das famílias, escolas, comunidades, governo e organizações da sociedade civil, isso já é feito. E que garantir é importante garantir que cada criança tenha acesso à educação, proteção, saúde e oportunidades de desenvolvimento, que significa investir num futuro mais justo, inclusivo e próspero para todos nós. Enfim, vamos todos ser vigilantes com as nossas crianças, com o vizinho, contra todas as crianças, até aquelas que não as conhecemos. Se porventura descobrirmos que não estão a gozar plenamente os seus direitos, denunciar e encaminhar às autoridades competentes. Muito obrigado e até a próxima aula.
1: Muito obrigado, Dr. Dimo Singano. Olha, estamos com 18 horas e 58 minutos, já mesmo na reta final do programa EcoEstudantil. E, caro ouvinte, estivemos a acompanhar a rubrica Aula Aberta, onde falamos do trabalho infantil como impedimento à construção de uma infância segura e plena com o Dr. Dimo Singano. E, a esta altura, nós vamos ao encontro da última rubrica, que é o nosso português. E, caro ouvinte, temos encontro marcado às 19 horas no espaço de notícias. Até já.
2: O nosso português. Diz-se este tipo de problemas dizem respeito a toda a gente, ou este tipo de problemas diz respeito a toda a gente?
3: Este tipo de problema diz respeito a toda a gente. por

0: que o problema é que afeta a toda a gente.
1: Exato.
0: Razão esta que já diz a respeito a toda a gente.
1: Okay.
0: Então, e para ti?
2: Eu queria para a segunda opção, não a primeira. A primeira não está...
1: Este tipo de problemas diz respeito a toda a gente.
2: Sim.
1: É isso?
2: Sim, para mim é essa.
1: E por que esta?
2: É, eu acho que é assim porque tá a afetar toda a gente. Não é um grupo só, acho que abrange a todas as pessoas. Assim.
3: Para mim diz a toda a gente.
1: Esse
3: não,
1: tipo
3: diz,
1: de problemas diz respeito a toda a gente.
3: Diz a toda a gente.
1: Exato.
3: Isso porquê? E nós temos que observar. A toda a gente estamos a falar de nós. Dizer ou ouvir dizer. Ouvir dizer não basta.
1: Exato.
3: Diz a mim e os outros, toda a gente, dialogando comigo. Está a perceber?
1: Poxa,
3: aqui que eu sou, também pode levar para os outros.
1: Exato.
3: É preciso compreendermos essa passagem.
1: Exatamente.
3: Então,
1: exatamente.
3: Quando dizem, está a ouvir dizer. Ok?
4: Não diga, este tipo de problemas dizem respeito a toda a gente. Diga, este tipo de problemas diz respeito a toda a gente.
5: Assim se fala português.

19 horas e 1 minuto, vamos às notícias já a esta altura. Presidente da República abre a segunda edição do Fórum de Negócios Global Gauteng, Moçambique, União Europeia. O chefe de Estado, Daniel Chapo, preside hoje na cidade de Maputo a cerimónia de abertura da segunda edição do Fórum de Negócios Global Gateway, Moçambique, União Europeia. O evento vai reunir empresários, investidores, instituições financeiras, decisores políticos e parceiros de desenvolvimento de Moçambique e da União Europeia. Um comunicado da Presidência da República refere que o evento, organizado pelo Governo, União Europeia, Confederação das Associações Económicas de Moçambique e outras entidades, visa promover investimentos sustentáveis e fortalecer ligações económicas. O fórum vai decorrer sob o lema Parceria para o crescimento verde, desbloqueando o investimento sustentável entre Moçambique e a União Europeia. A atualizada tarifa de transporte na rota Maputo-Inhaca. A Transmarítima acaba de anunciar a atualização das tarifas de transporte de passageiros na rota Maputo-Inhaca-Maputo, cujos preços entram em vigor a partir da próxima segunda-feira, 15 de junho. De acordo com um comunicado da empresa, a tarifa reduzida passará a custar 175 meticais, enquanto a tarifa económica terá o valor de 350 meticais. Os passageiros da classe executiva passarão a pagar 625 meticais, sendo que a tarifa turística está fixada em 850. A transportadora marítima e fluvial refere que a atualização será aplicada em todas as viagens da rota entre a cidade de Maputo e a ilha da Inhaca, mantendo o compromisso de prestar um serviço seguro, responsável e de qualidade aos utentes. Restos mortais de Dom Osório Afonso vão enterrar no sábado em Nampula. Vão enterrar no sábado no cemitério do clero da Arquidiocese de Nampula os restos mortais de Dom Osório Afonso, assinado no Paço Episcopal de Quelimane, na província de Zambézia. O ato será antecedido por uma missa na sexta-feira, com corpo presente na paróquia de Nossa Senhora do Livramento, se Catedral de Quelimane. A urna será posteriormente transportada via aérea para a Arquidiocese de Nampula, onde vai decorrer o funeral familiar e a sepultura. Um comunicado da Conferência Episcopal de Moçambique refere que as exéquias de Dom Osório Afonso serão realizadas com a observância de todas as prescrições canónico-litúrgicas para um bispo diocesano. Ontem, o ministro da Justiça, Assuntos Constitucionais e Religiosos, Mateus Saiza, anunciou o envio de peritos a Quelimane, na Zambézia, para o reforço da investigação do assassinato do bispo. Restos mortais do jornalista José Sixpence vão enterrar amanhã na província de Maputo. Vão enterrar amanhã no cemitério de Texlon, na província de Maputo, os restos mortais do jornalista e assessor do gabinete do primeiro-ministro, José Sixpence, que perdeu a vida no sábado de forma súbita. O velório terá lugar no Centro Cultural da Universidade Eduardo Mondlane, na cidade de Maputo. José Sixpence foi membro fundador e primeiro coordenador da Rede de Jornalistas Parlamentares de Moçambique, cujo objetivo é melhorar a cobertura de assuntos relacionados à Assembleia da República. Até a data da sua morte, José Sixpence exercia desde 2015 as funções de assessor de imprensa do gabinete do primeiro-ministro. Pessoas com albinismo podem passar a ter acesso gratuito a protetor solar, defende a Associação. A Associação de Apoio à Pessoa com Albinismo defende a inclusão do protetor solar na lista nacional de medicamentos farmacêuticos. Pretende-se com a iniciativa garantir a redução do preço do protetor solar e melhorar o acesso ao produto por parte deste grupo social. É um posicionamento expresso esta segunda-feira em Maputo pela representante daquela agremiação, Gisela Samuel, no lançamento da Semana de Sensibilização sobre o albinismo. Por sua vez, o presidente da Associação Amor à Vida, Milton Muxovo, explicou que uma pessoa com albinismo pode necessitar de até 1,5 litros de protetor solar por mês, quantidade difícil de adquirir devido ao elevado custo.
Secretário de Estado defende modernização da gestão documental para melhorar serviços públicos e privados. O secretário de Estado da cidade de Maputo defende a modernização da gestão documental de forma a dinamizar a prestação de serviços nos setores públicos e privados. Segundo Vicente Joaquim, para além da digitalização, a conservação adequada de documentos permite a preservação da história das instituições e garante a eficiência dos processos administrativos. O governante falava hoje em Maputo, por ocasião da celebração do Dia Internacional dos Arquivos, que decorre sob o lema Arquivos para a Justiça, Direitos, Memórias, Futuro.

0: Para finalizar, deputados e funcionários da Assembleia da República beneficiam de formação e produção legislativa. Deputados e funcionários da Assembleia da República vão beneficiar de cursos de formação e capacitação em matéria de produção legislativa. São cursos a serem ministrados pela Universidade Joaquim Chissano. Para o efeito, a Assembleia da República assinou hoje acordos de cooperação com a Universidade Joaquim Chissano, o Instituto Internacional para a Democracia e Assistência Eleitoral e a Fundação para o Desenvolvimento da Comunidade, FDC. O primeiro vice-presidente da Assembleia da República, Hélder Injonjo, explicou que o memorando visa consolidar a democracia através da inclusão e participação governativa. 19:07, está completa a informação a esta altura, apresentado por mim, Carmen Olbi. Até já.
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0: 19h16. Poderosa música esta parte em Sinta, o Chaftans e Lil Saint. Caro ouvinte, voltamos para a última parte do Viva a Cidade, aqui no seu canal Cidade FM 105.2, para hoje, terça-feira, dia 9 de junho. Edição esta que está sendo conduzida por mim, Carmen Albin, desde as 17 horas e vamos até pontualmente 21 horas. Eu sou grata pela sua preferência e audiência.
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0: E Carvinha sabe que a hora 19 promete com um espaço beat ao seu gosto, onde o estimado ouvinte liga, pede a sua música e endereça a alguém especial. Sendo as terça-feira não será diferente, a temperatura está caliente. Muito fresca. Muito caliente. E temos, na verdade, que acompanhar com estes ritmos, não é? E assim que está no shopping, a esta altura, caminho de casa. Quando chegar a casa, faça um bom banho, toma um chá quente, um café aí bem quente, ou uma sopa quente. Eu sou ligar à Cidade Beira 105.2. Estar bem deitado ali, não é, com o cobertor. E aproveitar a terça-feira, noite de terça-feira. Seu motorista, conduza com muita prudência, já é noite. Acredito que está muito cansado depois de muito dia de trabalho. Mas em todo caso, daqui a pouco vai dar o último momento para poder ir para casa, não é? Descansar também. Mas enquanto isso não acontece, eu faço-te companhia, está bem, caro motorista? Eu faço-te companhia aqui.

0: esta altura, caro 28 7 99 39 048, está à sua inteira disposição. Ouvinte em linha. Opa, perdemos o contacto. Olá, boa noite.
1: Boa noite, Mana Carlos.
0: Boa noite, como está?
1: Estou bem, não sei do seu lado.
0: Eu também estou bem. A voz é quem pertence.
1: Aqui fala Bai Said, diretamente de Matacuano.
0: Mano Bai Said, diga-me como é que está a passar a sua noite de terça-feira.
1: Estou a passar bem na companhia da Rádio Cidade.
0: Exato. Hoje, em termos de música?
1: Em termos de música, já nota com o título Senhorio.
0: Exato. Quem vai endereçar?
1: Endereço para minha esposa Rachida, vai também para a Sacadura Semende, João Mutende, Chico Otoi, vai também para o Felipe Mbiza, uhum. O Jorge da Pro Saudável, vai também para Carlito Jacinto, o Massora, e a todos os ouvintes que estão conectados com a Rádio Cidade.
0: É tudo, vai sair.
1: É tudo, desejo assim um bom trabalho, um bom regresso a casa. Até a próxima, se Deus quiser.
0: Exato. Muito obrigada. Boa noite para si. Bom descanso. Ótima escuta e até amanhã.
1: Até amanhã. Tchau, tchau.
0: Obrigado.

0: Olá, boa noite. Boa noite, como está?
1: Tudo bem, seu nome é Jesus.
0: Eu também estou bem, graças a Deus. Já voz é quem pertence?
1: Felipe Tomásio.
0: Felipe Tomásio.
1: Paulino Tomás.
0: Paulino Tomás, de onde escuta a Rádio Cidade?
1: Ah, diretamente de Barda, Munhava.
0: Exato, Munhava. Como é que está Munhava nesta noite?
1: Está tranquilo, muito calmo, apesar de um pouco de frio. Já passaram bem a trabalhar.
0: Exato. Mas Munhava de que lado?
1: Ah, não no bairro.
0: Sim, não no bairro. De que lado? De que lado? Qual é a zona da Munhava?
1: Ah, aqui no lado do hospital.
0: Lado do hospital. Exato. E hoje o que vamos escutar, Paulinho?
1: Para hoje quero ouvir a música de Henrique Iglesias com Esperança.
0: Henrique Iglesias?
1: Sim.
0: Esperança.
1: Sim.
0: Ok, a quem vai endereçar?
1: Vai para o Antônio Bondi, está aqui do meu lado. Uhum. Meu colega Charlie. Não esquecendo do amigo de rádio, da Inácio Raposo, do Antônio Franco, Manuel e João. Para os demais estão na escuta.
0: E é tudo.
1: É tudo. Para ti, bom trabalho, bom trabalho.
0: Muito obrigado, ótima escuta, boa noite e até amanhã.
1: Obrigado.
0: Obrigado.

0: Olá, boa noite. Estimado ouvinte, boa noite. Eu estou bem, do seu lado, como está? Que bom. Estou a te ouvir muito longe. A voz a quem pertence?
1: Vou perguntar para António Bonda, para
0: António
1: identificar.
0: Bonda, exatamente. Diga-me onde é que está agora.
1: Eu falo mesmo a partir das vias de vontade.
0: Exato. Como é que foi o seu dia de trabalho?
1: Ao trabalho correu bem. Bem, isso que estava.
0: Que bom. E hoje é que vamos escutar o Mano António.
1: Para hoje, quero a música do Zé Verdade.
0: A música do
1: Zé
0: Zé Delgado Sacadura.
1: Com certeza,
0: É
1: escravatura.
0: escravatura, é escravatura.
1: É escravatura.
0: Muito obrigado, tudo bem. A quem vai endereçar?
1: A você, em primeiro lugar, vou entrevistar o meu colega Valente Tomás.
0: Ok.
1: Não esquecendo o António Sá, que vai também para um convite para fazer um curso com esse de bolsa. E não esquecendo aí a pendente. E para os canais que estão bem ligadinhos, estão de tempo.
0: E é tudo.
1: Para hoje é tudo. Assim, continuação de um bom trabalho com a respeito.
0: Muito obrigada, Mantone. Chegue bem a casa, bom descanso, ótima escuta e até amanhã.
1: Obrigado, tchau.
0: Obrigado.

0: Joana Veras, 24 minutos. Olá, boa noite.
1: Ah, sim, boa noite, mana.
0: Boa noite, como está?
1: Na graça do Senhor, não sei para ti como estás.
0: Aqui também está tudo bem.
1: Também estamos bem.
0: Essa voz é de Blanquinho?
1: Não.
0: Ai, ai, ai.
1: Moisés!
0: Moisés! Oh, meu Deus, Moisés! Olha que eu até esqueci!
1: Agora sempre que esse dia quem está a fazer a missão é Mano
0: É
1: Paulo
0: o
1: Batartuga.
0: Paulo, sim, mas eu não esqueço
1: Sim.
0: as vozes.
1: Ah, sim, é
0: Exato. Mano
1: sim.
0: Moisés, diga-me como é que está agora o seu trabalho na barbearia?
1: Ah, está indo, na verdade, possível. Acabo de chegar há bocado aqui na
0: Ok.
1: barbearia, estou para atender alguns clientes, depois
0: Ok.
1: caminhar para casa.
0: Exato. Eu estava a ouvir aí Malola, Malola, Malola, aqui
1: Sim,
0: então.
1: sim, sim. Alguém está a passar a vender Manola
0: É
1: aqui, está.
0: verdade. Mas que tal? Não vais? Não gostas de Malola também?
1: Já, a minha sobrinha já foi comprar.
0: Ah, ok, que bom. E andamos de música.
1: Penso ouvir a música do Fernando Santos com o
0: Ok.
1: tema Moçambique Maninho Nice.
0: Exato. Quem vai endereçar?
1: Primeiramente vai para o António Bonde, o Pumano Big, o Modraga de Matacuano, o Micheque, o Noé João Quim Massambo, o Chimoio, aqui o Alberto Nhumba e o Beto Mulato. E para si, bom trabalho, bora aqui na sua casa, mana.
0: Muito obrigada, Mano Moisés. Bom trabalho para si também. Ótima escuta e até amanhã.
1: Tchau.
0: Obrigado.

0: Olá, boa noite.
1: Mas com a minha de Rádio Cidade, aqui está o senhor Inácio Raposo, de Mascarenha.
0: Boas noites, Madequerua.
1: Mano, esse é o que era, mas de mim, não é muito pesa, eu não vou com uma baça com samba.
0: Epa, não sei como dizer.
1: Uma baça com samba.
0: Uma baça com samba. Sabe, faz os meus colegas rirem aqui, mas em todo caso está tudo bem. E mano, Inácio Raposo agora está na descida, não é?
1: Bom, assim eu me encontro em casa, com a família.
0: Okay.
1: Até ter ouvido.
0: Está a comer?
1: Eu como, da hora.
0: Yeah. Diga-me qual é o prato.
1: Estima com malola, né?
0: Oh, eu depois estava a ouvir a passar aí na munhava, malola, malola. Ei. É tempo dele agora, não é?
1: Bom, mana.
0: Exato, bom apetite aí, muito obrigado. Exato, em termos de música para acompanhar esta refeição?
1: Doutor Mingo, Menino de Ninguém.
0: Doutor Mingo, com tema?
1: Menino de Ninguém.
0: Menino de Ninguém, já encontrei a música. Quem vai endereçar?
1: Em primeiro lugar, o Antônio Franck, Paulinho Mais. Senhor Bonde, Manuel Francisco, Manuel Chanitice, Manuel João, Dugo Gonçalves, Manuel Daniel, Mano Massora, Jorge D'Água, Professor Gazi, na Ancineira, na Zé Serra de Cidade, da Pico Nascico Alibi, e na Zana Ponte Manguana, e diz o Buzibuzi, que nasceu da Nova Hora. Ainda.
0: Exato, muito obrigada, boa noite, bom jantar aí, até amanhã.
1: Obrigado.
0: Muito obrigada.

0: Exatamente, mas sempre vamos chamar de cu. É um filho de pessoas.
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0: Dina Veras, 30 minutos, vamos ao encontro de mais dois ouvintes.
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0: Olá, boa noite.
2: Sim, boa noite.
0: Boa noite, como está?
2: Estou bem, não sei, do outro lado.
0: Aqui também está tudo bem. A voz a quem pertence?
2: É o ouvinte Chabote, a partir do bairro da Chamba, minha amiga.
0: Exato. Chabote, diga-me como é que está a Chamba nesta noite de terça-feira.
2: Bem, apesar que acabei de chegar agora, sei de ter visto, não é? Porque nem sabe, temos tantas a ver.
0: Exato, Chapa.
2: Exatamente, exatamente. Estou quase há 10 minutos, acabo de chegar aqui em casa, não é?
0: Exato. Como é que foi o seu dia de trabalho?
2: Não, correu muito bem.
0: Que bom.
2: É, correu muito bem, apesar que estou numa peixaria que vende peixe-pende no sítio portuário.
0: Uhum.
2: Está, esses dias em movimento, está fácil, ninguém está a fugir, não é?
0: É verdade. Yeah. E Chabote?
2: Sou... Sim?
0: Sim, pode dizer, fica à vontade.
2: Também queria que pedisse mesmo se o Sérgio António chorava muito desse peixe-pende, talvez de amanhã ele ia vir comprar peixe-pende.
0: Ok.
2: aí está.
0: Exato. Okay? E Chabote, música?
2: Eu gostei de ouvir a música de Mumbatire, Mufaro.
0: A música com tema?
2: É, Mufaro, tema Mufaro.
0: Mufaro. Manete.
2: Exato, exato.
0: Ok. Mubatire, Mubatire é este descador.
2: Mubatire, exatamente.
0: Ok, tudo bem. E a quem vai endereçar?
2: Especial para a minha esposa, que é Florinda, não é? Que nós temos também meus filhos.
0: Uhum.
2: Está a mãe, Minete, Julieta, João. E nós temos também meus amigos que estão lá para a zona de Matador, São Flamengo,
0: uhum.
2: O Cano e o Ele. E a todos que me conhecem, não é? E para si, bom trabalho. E boa regressa a casa, não é?
0: Muito obrigada, muito obrigada. Também desejo aí para si uma boa noite, bom descanso e até amanhã.
2: Obrigado.
0: Muito obrigada.
2: Obrigado. Até a próxima.
0: Obrigada.

0: Vamos ao encontro do último ouvinte. Olá, boa noite. Boa noite, como está?
1: Tudo bem, não sei, Ilana?
0: Aqui está tudo bem. A voz a quem pertence?
1: A voz é de Elias José, a partir daqui, do bairro Farinha.
0: Ok, diga-me como é que está a passar a sua noite.
1: Ah, vou passar bem.
0: Exato. Música.
1: Eu gostaria de estar a música de Janota com a sua tema Pó da Terra.
0: Pó da Terra.
1: Sim, Janota, sim.
0: E quem vai endereçar?
1: É, a música vai para todos vindo da Rádio Cidade.
0: E é tudo.
1: É tudo.
0: Muito obrigada. Ótima escuta. Boa noite e até amanhã.
1: Tá bom, bom trabalho aí.
0: Muito obrigada.

0: Olá, boa noite!
1: Saudações!
0: Saudações! Eu já tinha fechado, mas disse deixa atender. Como está,
1: não
0: mãe
1: é?
0: Fernanda? É verdade.
1: Mesmo com problemas, não há problemas. A minha
0: vida
1: está a andar. Já conhece a dica,
0: já
1: né?
0: Já conhece. E muitos aqui, muitos colegas já conhecem. E quando às vezes me param no corredor, Carmen, diga-me aquela palavra do Fernando. Mesmo com problemas, não há problemas, a minha vida está a andar. De nada. De nada. E mano, Fernando Mufundice, diga-me como é que está Matola, como é que está a sua família também e a ministra dos negócios particulares.
1: Ixi, até arrepia o corpo, meu Deus. Ih, falando da ministra,
0: sim,
1: meu corpo ficou arrepiado, meu Deus. Olha, ela está ela boa,
0: okay.
1: Graças a Deus. E coisa fria, nem sinto, meu Deus.
0: O que se passa?
1: A família está boa, o meu neto também está bom, ele está a crescer, graças a Deus.
0: Okay.
1: Falar da cidade da Matola,
0: uhum.
1: Aquela coisa, não há diferença com a cidade da Beira.
0: Uhum.
1: As pessoas preocupadas para ir para casa, né?
0: Exato.
1: E está a andar, né? A temperatura está boa e quando chega a noite é aquele frio, né?
0: Exato.
1: Mas resumindo, graças a Deus, está tudo,
0: tá
1: tudo bem.
0: Exato.
1: O programa já queria fechar, meu Deus.
0: Já queria fechar.
1: Vamos fechar com a música do Zigma Boazuda.
0: Exato.
1: Um beijo só.
0: Exato.
1: Ei, meu Deus.
0: É pra finalizar.
1: Falar na rádio é uma terapia,
0: é
1: sinceramente.
0: É verdade. Até para nós também.
1: Porque sempre é o seguinte, Manacaro, quando tu falas na rádio, você transmite alegria.
0: Uhum.
1: Mesmo aquela pessoa que não tinha nada para comer ou queria se suicidar, quando houve essa alegria na rádio,
0: Fica,
1: ganha ânimo. Não sei se você já percebeu.
0: Já percebi.
1: É isto o poder da rádio.
0: Uhum.
1: A pessoa, o locutor mesmo tem problemas. Quando já está no microfone, deixa todos os problemas com o marido, não tem nada.
0: É,
1: e transmite alegria para os ouvintes. Isso que é o poder da rádio.
0: É verdade.
1: quero felicitar, dedicar esta música à ministra dos negócios particulares. Ixi, está doce, anima. Argélia Marquelinsana, os meus filhos, o meu neto, Josué, a Mana Carmen, o Faisal, o senhor Sérgio, e o senhor Paulo MacArthur, que hoje está de folga, esqueci que hoje trabalha, e a Mana Carmen tomou conta. Os grandes homens da rádio, o Mano Chico Adoi, o Massor, não sei se já passou, o homem do salão que corta bem o cabelo aí, e também para o José Gonçalves, a Mana Amélia Fernandes. E são muitos, né? É difícil entrar no computador, mas se sente saudades por mim, Fernando Mufundice. Para ti, bom descanso, manda cumprimentos à família e dizer o seguinte, mesmo com problemas, não há problemas, a minha vida está a andar. Boa noite, Cidade da Beira, 105.2.
0: Muito obrigado, mas... Muito obrigada. Fechou com a chave de ouro, Fernando Mufundice da Matola. Muito obrigada mesmo. Mesmo com problemas, não há problemas, a minha vida está a andar. É verdade. Estimado ouvinte, você que está a acompanhar o programa a esta altura, mesmo com problemas, não há problemas, a tua vida está a andar. Só dá graças a Deus pela vida mesmo, tá bem? E um beijo só. Como pediu aqui a música do Zico, o Fernando Mufundice da Matola. Caro ouvinte, está encerrado a nossa linha. E a esta altura vamos ao encontro das composições musicais neste espaço Beatles e eu gosto para hoje, dia 9 de junho. E eu volto dentro de instante porque vamos acompanhar aqui a primeira música. Foi feita a menção e é do Janata, Senhorio. Vamos acompanhar também Eric Iglesias, Zé Delgado, Fernando Santos, Domingos. Vamos acompanhar a música de Mubatsire e a música também do Janata e do Zico. Ótima escuta, boa noite, grata pela preferência. Até já. Um beijo. Até já.

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0: ouvinte, muito boa noite, bem-vindo à Conexão Noturna. Já está no ar a sua segunda edição desta semana. É a altura em que estamos, no entanto, com 21 horas aqui na cidade de FM. Obrigado pelo carinho de sua tamanha audiência. Tem sido assim, no entanto, segunda, sexta-feira, pontualmente 21 horas, trazemos o Conexão Noturna, um programa de super conexão. Portanto, a esta altura já sabes que é proibido dormir, porque é pura conexão, até muito bem perto de meia-noite aqui na cidade de FM.
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0: E arrancamos nós então com a música da semana, com a nossa primeira proposta para hoje, terça-feira aqui na cidade de FM, a música pertencente ao José Dulis, uma produção de 23 Records de Malawi, um instrumental feito por DJ Chico para a cidade da Beira, masterizado também por 23 Records de Malawi. Obrigado pela companhia, estamos juntos aqui na cidade de FM, ainda com a música da semana, com José, portanto, José Dolis, está de parabéns, a música é moçambicana e a música está na língua francesa. Obrigado, boa noite, seguimos em frente, melhor de mais música na cidade de FM.

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0: Ouvinte que eu tenho ligado ao canal Cidade FM nesta Super Noite de terça-feira, referente ao dia 9 de junho para 2026. Passa a transmitir a conexão noturna, sua segunda edição da semana, através da frequência 105.2. Ouve-nos também na internet, através de www.rm.co.mz. E a altura também em que vamos aqui esfericar um pouquinho sobre as notas internacionais. Internacionais sim, que marcaram, no entanto, o dia de hoje, terça-feira. É numa altura em que, portanto, o presidente da África do Sul, Cyril Ramaphosa, descreveu semana passada como ponto de viragem e que traz esperança à distribuição no país de, portanto, Lena Capavira, um antirretroviral de ação prolongada para prevenir tanto o vírus de imunodeficiência humana, HIV, causador do SIDA. Isto não é apenas um avanço médico, é uma intervenção prática que pode transformar vidas e que salvará vidas, reduz também as barreiras para o cumprimento do tratamento, alarga as opções, reforça a dignidade e capacita as pessoas para que tomem as rédeas da sua saúde e também do seu próprio futuro, afirmou o Ramaphosa num evento realizado na cidade de Secunda, na província de Mpumalanga, no nordeste da África do Sul. São notas que deixamos a esta altura aqui na Cidade FM. Voltamos ainda a atualizar a sua noite de terça-feira aqui na cidade, com melhor ainda de mais novidades, de mais rádio, de mais informação. E agora também abraço especial a todos que completam hoje mais um ano de vida, que possa se repetir este mesmo ano por muito longos anos de vida. 21 horas e 25 minutos na Cidade FM, é terça-feira com melhores hits.
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0: E agora ouvimos aqui o Bob Love. A música é Match Bab, recordando grande cassete na Cidade FM.
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4: Estamos seguimos nós com a Conexão Noturna nesta terça-feira aqui na Cidade FM. Obrigado pelo carinho da sua tamanha audiência, o seu canal Cidade FM, que transmite através da frequência 105.2. Ouve-nos também www.rm.co.iz. E recamos, obviamente, com esta edição número 2 da semana e que vai até muito bem perto da meia-noite. Renovamos votos de boa audição. Sou Bernabé Maurício, é um prazer enorme trabalhar aqui para si. Estamos juntos já, carregando aqui grandes momentos, já 26 anos no canal Cidade FM. Muito boa noite com Cooley and the Gang. Let's go dance.

Chamo e Sons que marchem com gerações no Conexão Noturna desta edição, terça-feira, aqui na Cidade FM, 22 horas e 34 minutos. Obrigado pelo carinho de sua tua audiência e renovamos votos de boa audição nesta super noite.

0: Conexão Noturna da sua edição aqui de quinta, de terça-feira na Cidade em FM. Agora com 23:56. Obrigado pela companhia. Também obrigado pela audiência. Amanhã tem mais um Conexão Noturna. Adiós, termina por aqui. Recebo um forte abraço do Bernabé Maurício. E, portanto, boa noite. E excelente, portanto, noite de terça-feira. Terminamos com a nossa música da semana.
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